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3: 21 horas, 1 minuto.
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6: Estamos de volta com música por aqui. Eu vou abrir a programação dessa hora com Marina Lima.

Esse foi Gilberto Gil, dele e o Ali Salomão, Zumbi, a Felicidade Guerreira. Antes teve Marina Lima, parceria dela com seu irmão Antônio Cícero, Acontecimentos. Seguimos com música por aqui em 77,9.

Música do André Balboni com ele e banda, Dança de Logum Edé. Antes teve o Wakti com Makulele de Marimbá, de Marco Antônio Guimarães. E seguimos com música aqui na Rádio Cultura Brasil, agora tem Emílio Santiago e João Donato.

Esse foi o Hildon, composição dele, o clássico Na Rua, na Chuva, na Fazenda ou Casinha de Sapê. Antes teve Emílio Santiago e João Donato com Mentiras, de João Donato e Lísia Azênio. Na sequência tem Erasmo Carlos e Emicida.

Ouvimos Caetano Veloso, dele Não Vou Deixar. Antes teve Erasmo Carlos e Emicida, deles Termos e Condições. E a gente segue com música agora com o som da Gal Costa, aquele frevo axé.

Essa foi a Malu Magalhães, dela Sambinha Bom. Antes teve Gal Costa com aquele frevo axé de Caetano Veloso e César Mendes. Na sequência, Bluebell canta Luz Negra.

Essa foi a Tatiana Parra com Amor de Parceria, a composição de Noel Rosa. Antes, Bluebell cantando música de Amâncio Cardoso e Nelson Cavaquinho, Luz Negra. Seguimos com música aqui em 77,9 FM. Agora tem Maurício Pereira cantando música do Kiko Dinucci.

Hoje, nesse Discoteca de Autor, em destaque, Quebrados do País, Egberto Gismonti. Egberto é, além de compositor, arranjador e multiinstrumentista, cuja obra transita entre a música popular e a clássica, incorporando elementos do jazz, da música indígena e dos experimentos eletrônicos. Hoje vamos ouvir algumas da sua extensa lista de composições instrumentais e vocais em diversas interpretações. Nascido na pequena cidade do Carmo, no estado do Rio de Janeiro, Egberto foi criado em uma família musical. Começou a estudar piano ainda criança no Conservatório de Nova Friburgo, passando depois para a flauta e, sobretudo, para o violão, tornando-se uma referência nesse instrumento. Nos anos 1960, ele estudou em Paris com Nadia Boulanger e Jean Baraquet, ampliando seu conhecimento em composição e também no atonalismo. Em 1968, Egberto participou do Festival de Música Brasileira da TV Globo com a canção O Sonho, interpretada pelos Três Moraes. A linda música que Elis Regina consagrou abre a seleção na voz do próprio Egberto, uma gravação que está no primeiro álbum dele, de 1969. Vamos ouvir.

0: Nós ouvimos com Egberto Gismonti, dele mesmo, O Sonho.
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0: Na sequência, como sempre aqui no Discoteca, vamos ouvir variadas interpretações para a música do Egberto. Abrindo o bloco, Jane Duboc em uma faixa do álbum Canção da Espera, inteiramente dedicado à obra de Gismonti.

0: Com Egberto Gismonti e grupo, ouvimos do Egberto Louro. Antes, com Vanessa Moreno e Salomão Soares ao piano, sanfona, só do Egberto. E abrindo este bloco, Janela de Ouro, A Traição das Esmeraldas, com Jane Duboc e a participação especial de Peri Ribeiro, essa é de Egberto e Geraldo Carneiro.
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Durante os anos 1970 e 1980, Egberto lançou álbuns inovadores como Água e Vinho, em 72, Dança das Cabeças, de 76, Sol do Meio-Dia, de 78 e Sanfona, de 1980. Esses e outros álbuns de Egberto hoje pertencem ao seu próprio selo Carmo. As composições de Egberto Gismonti exploram desde a sonoridade de violões de múltiplas cordas até...

0: Acabamos de ouvir A Fala da Paixão, com o Duo Giz Branco. Um duo é formado pela filha de Egberto, Bianca Gismonte, e por Cláudia Castelo Branco. Antes, com Vanderléia, em 1978, Mais que a Paixão, essa de Egberto e João Carlos Pádua. Egberto está aqui, ao piano. E com ele, Ano Zero, de Egberto e Geraldo Carneiro.
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0: Vários artistas já dedicaram álbuns tributo a Gismonte. Jane Duboc, que já ouvimos, Bianca Gismonte, Hamilton de Holanda e André Memari, o Brasil Guitar Duo e Délia Fischer. A cantora, compositora e pianista lançou Saudações Egberto em 2011 e desse trabalho vamos ouvir Passarinho.

0: Com o Brasil Guitar Duo, ouvimos Frevo e com Délia Fischer, Passarinho, essa de Egberto e Marilda Pedroso.
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Nós estamos ouvindo Palhaço, uma das mais celebradas composições de Gismonte, na gravação do próprio autor do álbum Circense, um clássico gravado em 1979 pelo selo ECM, junto com os músicos Charlie Hayden no baixo e Ian Garbarek no sax. Muito menos conhecida é a versão com letra de Palhaço. Composta por Geraldo Carneiro, ela foi lançada por Olivia Byton no álbum Anjo Vadio, de 1980, com o título Mais Clara, Mais Crua. Vamos ouvir a canção na versão de Olivia, feita em 2008 para o álbum Perto. A própria cantora se acompanha ao violão.

0: Acabamos de ouvir esse belíssimo e famoso tema de Egberto, Sete Anéis, com Hamilton de Holanda e André Memari, faixa do álbum Gismonte Pascoal dos Músicos. E antes com Olivia Byton, Palhaço, Mais Clara, Mais Crua, de Egberto e Geraldo Carneiro.
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0: Egberto tem uma carreira consolidada no exterior. Fora os discos gravados na Europa e lançados pelo selo ECM, a sua íntima relação com a música de concerto proporcionou encontros importantes, como a gravação do álbum Meeting Point, com a Orquestra Sinfônica da Lituânia, no qual eles homenageiam o compositor renascentista Carlos Gesualdo e Igor Stravinsky. Ao fundo, estamos ouvindo deste álbum Pedrinha Cai. Mas a relação de Egberto com a música erudita permeia toda a sua obra, assim como as ambientações timbrísticas e as fusões jazzísticas. Egberto é, em essência, um artista inclassificável. Bem, estamos chegando ao fim deste programa com a obra autoral de Egberto Gismonte. Destacamos aqui apenas alguns dos temas maravilhosos compostos por esse artista único, múltiplo e diverso, e dono de uma obra que fundiu, desde o início, tradição e modernidade.

0: O Discoteca tem roteiro, produção e apresentação minhas, eu sou Teca Lima, montagens Toninho Silva e semana que vem mais um autor ou autora da nossa música em destaque. Muito obrigada pela sua audiência, um beijo e até a próxima.
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0: Nós vamos ouvir temas eternos da bossa nova, como O Barquinho, Rio, Nós e o Mar, Vagamente, Você. E como sempre, por variadas vozes da nossa música. Você. Manhã de tudo meu. A obra de Ronaldo Bosco, em discoteca, é neste sábado, 5 da tarde, com reapresentação na quarta-feira, 10 da noite. 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Você.
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5: 23 horas.
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8: Programa de estágio da Rádio Cultura Brasil. Nesta semana, a seleção é de Gustavo Bittencourt e a apresentação é minha. Eu sou o Bruno Trentin. E a gente começa essa programação com Cícero e depois Banda do Mar.

Ouvimos Banda do Mar em Vamos Embora, de Marcelo Camelo, e antes, Cícero, dele, Tempo de Pipa. Chico Buarque.

Jorge Benjor, dele, Magnólia. E antes, Chico Buarque, de João Donato e Abel Silva, Brisa do Mar. 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Ouça Tom Jobim e orquestra.

Ouvimos Elis Regina, de Ivan Lins e Ronaldo Monteiro, Madalena. E antes, Tom Jobim e Orquestra, de Tom Jobim e Vinícius de Moraes, Chega de Saudade. O Rouxinol.

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Ouvimos Jardes Macalé, dele Besta Fera, e antes Gilberto Gil, dele Jorge Maltner, O Rouxinol. Música instrumental e informação na medida certa. 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Selvagens à procura de lei.

Ouvimos Maglore e Carlinhos Brown, de Thiago Oliveira, Quero Agora. E antes, Selvagens à Procura de Lei, deles, Enquanto Eu Passar na Sua Rua. Agora tem Ney Matogrosso e depois, Elza Soares.

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1: Elza Soares em Mulher do Fim do Mundo, de Rômulo Frois e Alice Coutinho. E antes, Freguês da Meia-Noite, de Criolo, com Ney Matogrosso. 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Agora tem Velha Roupa Colorida.

0: Ouvimos Moraes Moreira, dele, Fred Góes e Zeca Barreto, Sintonia. E antes, Belchior, dele, Velha Roupa Colorida. Eu sou o Bruno Trentin e nesta semana sou eu quem apresenta o programa de estágio da Rádio Cultura Brasil. Seleção musical Gustavo Bittencourt, trabalhos técnicos Fabiano Souza, supervisão Eduardo Weber. Continue ouvindo a programação da Rádio Cultura Brasil.
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2: 23:59.
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5: Boa noite, eu sou a Teca Lima e a partir de agora e até as 2 da manhã você ouve uma seleção minha com o melhor da música instrumental brasileira.

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Programa de estágio da Rádio Cultura Brasil. 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Eu sou o Bruno Trentin. E a gente abre essa hora com Maria Bethânia.

Ouvimos de Walter Queiroz, Carrinho de Linha, com Fafá de Belém, e antes, Maria Bethânia, Enfeita na Bahia, de Roque Ferreira. Uma seleção musical equilibrada com a presença do novo e do clássico você encontra aqui, não importa o dia ou o horário. 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Metá, metá.

Ouvimos com Curumim e Rodrigo Campos, do Rodrigo Campos e Beto Vilares, Brother José, e antes de Kiko Dinucci, Cobra Rasteira, com Metá Metá. E a gente segue com Cassiano.

Ouvimos Tim Maia, dele, Réu Confesso, e antes Cassiano, dele e Paulo Zadanovski, Ana. Gente que entende de música popular brasileira está diariamente presente em nossa programação, com entrevistas, novidades e comentários musicais, sempre às 5 da tarde, aqui, na Rádio Cultura Brasil. Sandra Sá.

Ouvimos Gonzaguinha dele, Comportamento Geral, e antes Sandra Sá, de Michael Sullivan e Paulo Massadas, Retratos e Canções. Seguimos com Ava Rocha.

Ouvimos Tulipa Ruiz, dela e Gustavo Ruiz, Habilidades Extraordinárias. E antes, Transeunte Coração, de Ava Rocha, com ela. 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Agora, Alceu Valença. Ela é...

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Ouvimos Caetano Veloso, dele, Cajuína, e antes, Alceu Valença, dele, Borboleta. E a gente encerra essa hora com Lô Borges e depois Milton Nascimento.

Ouvimos Milton Nascimento, dele, Morro Velho, e antes, Lô Borges, dele e Chico Amaral, meu filme. Eu sou o Bruno Trentin e nesta semana sou eu quem apresenta o programa de estágio da Rádio Cultura Brasil. Seleção musical Gustavo Bittencourt, trabalhos técnicos Fabiano Souza, supervisão Eduardo Weber. Continue ouvindo a programação da Rádio Cultura Brasil.

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4: Cinco horas e 59 minutos.
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0: Bem-vindo ao Música Regional Brasileira. Este programa tem seleção musical e apresentação minhas. Eu sou Madeleine Alves. Os trabalhos técnicos são do Carlos Lima e do Fabiano Souza. Começamos com Marcelito.

Ouvimos com Marcelito, dele, A Menina dos Olhos de Minas. E seguimos com Flor da Serra e Pinheirá.

0: Com Silveira e Silveirinha, ouvimos de Silveira, Adeus, Minas Gerais. Com Flor da Serra e Pinheirá, de Pinheirá e Ted Vieira, Rodeio de Patos de Minas.
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0: Teixeirinha interpretou dele, Bom de Bola. Antes, ouvimos com João Goiano e Goiazinho, de João Goiano, A Surpresa do Mineiro.
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0: Com Jacó e Jacozinho, ouvimos de Lorival dos Santos e Jacozinho, Degrau da Fama. Antes, com Raul Torres e Florêncio, de Raul Torres, Futebol da Bicharada.
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com o duo Canta Viola, numa versão de Zé Fortuna e Pinheirinho Júnior, ouvimos Meu Primeiro Amor. Antes, com Mário Zan, dele e J.M. Alves, Quarto Centenário. Na sequência, Tião do Carro e Pagodinho.

0: Com Tony Sobrinho e Ito Reoli, ouvimos de Muniz Teixeira, É Brincadeira. Com Tião do Carro e Pagodinho, de José Caetano Erba e Tião do Carro, Primeiro Brinquedo.
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0: Tonico e Tinoco interpretaram da dupla Quadrilha no Terreiro. Antes, com Zé Cupido, do Jorge Melo, ouvimos Quê de Quadrilha.
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0: Com Sérgio Reis, a composição de Leal, toca sanfoneiro. Com Zé Bétio, de Haroldo Lobo e Geraldo Medeiros, o sanfoneiro só tocava isso.
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0: Zico e Zeca, ouvimos de Ted Vieira e Zico, Resposta do Namoro no Portão. Antes, com Viola Quebrada, de Oswaldo Rios, Chico Lobo e Roberto Prado, A Viola é que Me Toca.
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0: com Rodrigo de Laje, de sua autoria, Toque do Sertão Velho. Por hoje é só. Muito obrigada por sua companhia. Até a próxima.
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4: Pontualmente 7 horas. Muito bom dia para você que segue aqui na sintonia da Rádio Cultura Brasil nesta manhã fria de quinta-feira, dia 18 de junho de 2026. Estamos com uma média de 9 graus aqui na capital. O inverno está chegando aí no fim de semana. Domingo começa, né, oficialmente o inverno. Vamos lembrar de ajudar quem precisa, né, doar roupas, cobertores. Sempre lembrar que tem gente na rua sofrendo, enfim. Sempre bom lembrar e encaminhar as nossas coisas. Tudo bem? Eu sou a Laura Mayumi, na apresentação e na seleção musical. Vou contar com a redação da Gabriela Reis e o apoio de produção da Giovana Chaves. Nós vamos juntas com você até às 10 da manhã. E hoje é um dia especial aqui no Música e Notícia, aqui na Rádio Cultura Brasil. A gente celebra a existência, os 80 anos de vida dessa grande força da natureza, que é Maria Bethânia. Então teremos muitas homenagens ao longo do dia. É uma honra estar abrindo os trabalhos dessas homenagens. Maria Bethânia Viana Teles Veloso nasceu em Santo Amaro, Bahia, em 18 de junho de 1946. Ela é a sexta filha de José Teles Veloso, conhecido também como Seu Zezinho, e de Claudionor Viana Teles Veloso, conhecida como Dona Cano, também outra entidade da Bahia, né? E foi o seu irmão mais velho, Caetano Veloso, então com apenas 3 anos de idade, que sugeriu o nome da Maria Bethânia, inspirado por uma música do Capiba, que ele ouvia na voz do Nelson Gonçalves no rádio daquela época. Vamos ouvir um trechinho dessa música que inspirou o Caetano, de 3 anos, a dar o nome da Maria Bethânia?

0: Nelson Gonçalves cantando Maria Bethânia, música do Capiba. Eu fico imaginando lá o Caetaninho, de 3, quase 4 anos, ouvindo isso no rádio, sugerindo para Dona Canô esse nome para a irmã que estava a caminho. Bom, enfim, ao longo de toda a nossa programação hoje aqui na rádio, tem várias homenagens a essa grande voz da nossa música. Logo mais eu vou trazer mais detalhes dessa programação especial que vai acontecer hoje. Mas eu vou já abrir o programa com a voz de Bethânia, e eu escolhi fazer um recorte aqui nas aberturas de hora do programa de hoje, ouvindo um pouquinho da relação da Bethânia com a poesia. Ela tem essa paixão pela poesia que atravessa toda a obra dela, sempre incluindo poemas entre as músicas, nos shows também. Já se dedicou a projetos exclusivamente de poesia, né? Tem um projeto super extenso assim, de leitura da obra do Fernando Pessoa. Também lançou um livro DVD que chama Caderno de Poesias, né, em que ela reúne poesias que fazem parte da vida dela e interpreta ali nesse DVD. Enfim, é uma relação profunda que eu achei que valia a pena marcar um pouquinho por aqui. Vou dar uma pincelada só dessa relação dela com a poesia. A gente vai abrir então com um momento do disco Amor, Festa e Devoção, que foi gravado ao vivo em 2010. E nesse momento ela recita um poema do Ali Salomão, que é a cara de Bethânia, e depois entra num pupurri ali de 3 músicas. Uma das músicas é do Paulo César Pinheiro, que aliás, outro grande poeta também, né, da nossa música. Uma faixa bem poderosa para abrir o nosso dia, abrir os trabalhos desse dia de homenagens a Maria Bethânia. Vamos lá.
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0: Viva Maria Bethânia, vive os seus 80 anos, que venham muitos mais ainda. A gente ouviu na voz dela Olho de Lince, que é o poema do Ali Salomão, Feita na Bahia e Coroa do Mar, músicas de Roque Ferreira, e Encanteria, do Paulo César Pinheiro, faixa do álbum Amor, Festa e Devoção. Mais pra frente a gente vai ouvir mais uma da Bethânia cantando Paulo César Pinheiro, que essa dupla é infalível. 7h10.
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0: Quinta-feira começa gelada, com os termômetros em torno dos 9 graus aqui na capital. No decorrer do dia, o sol ajuda a diminuir um pouco a sensação de frio e as temperaturas máximas podem chegar até os 20 graus, com os índices de umidade relativa do ar acima dos 50%. Vamos aproveitar, ainda que está dando para respirar bem ainda. Não há previsão de chuva aqui para a Grande São Paulo. 7h10, bom, vou seguir com mais uma da Bethânia, porque começa com Bethânia, dá para ficar o dia inteiro, né, se quiser. Mas ela, com a Bethânia cantando Chico César, já que a gente está dando esse recorte aí da Bethânia com a poesia, Bethânia cantando Estado de Poesia do Chico César.

0: Caetano Veloso, faixa do álbum Transa, essa foi Maria Bethânia. E antes teve a Maria Bethânia cantando Chico César, Estado de Poesia, agora 7h21. Hoje o Música e Notícia está comemorando os 80 anos de nascimento de Maria Bethânia, ela que nasceu em Santo Amaro da Purificação, no Recôncavo Baiano, há 80 anos, em 18 de junho de 46. Uma intérprete excepcional, com uma carreira longa, mais de 50 discos gravados, prêmios no Brasil e no exterior, sendo que o mais recente foi o Grammy de Melhor Álbum de Música Global pelo disco Caetano e Bethânia ao Vivo, de 2025. Aliás, tem um vídeo muito fofo desse momento, desse dia, o Caetano ligando para a Bethânia, uma chamada de vídeo, assim, para contar para ela que eles tinham ganhado o Grammy. Vale a pena procurar aí na internet. Bom, nesse 18 de junho, a Rádio Cultura Brasil homenageia a cantora ao longo de toda a nossa programação. 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A partir das 2, o Ingrevalo, Alexandre Ingrevalo, no Estúdio 77, vocaliza principalmente um dos álbuns da cantora, o Tua Presença, de 1971. Às 4 da tarde tem um especial Maria Bethânia Autorretrato, resgatando entrevistas que ela deu aqui para a Cultura. E às 11 da noite, a turma que está na casa dos 20 anos de idade, os nossos estagiários, comentaram as suas músicas preferidas da Bethânia. E aqui no Música e Notícia, além de estar abrindo as horas, né, com músicas dela voltadas para a relação da Bethânia com a poesia, a gente também vai ouvir depoimentos de jornalistas, compositores, arranjadores, produtores, intérpretes, falando da importância da cantora para a música brasileira. Comentários de Jaime Allen, que foi seu maestro e arranjador, Carlinhos Brown, do produtor Fred Rossi, da cantora Bia Ferreira e outros mais. Vamos começar, então, com a jornalista Patrícia Palumbo, que às sextas-feiras, às 5 da tarde, apresenta aqui na Rádio Cultura Brasil o Vozes do Brasil. Vamos lá, Maria Bethânia, 80 anos.
1: Bom, o que dizer sobre Maria Bethânia? Começa da escolha do nome. Tu és para mim a Senhora do Engenho, que foi inspiração, diz a lenda, né, para o nome da caçula que viria ali depois de Caetano. Foi Caetano que acompanhou Bethânia para chegar no Rio de Janeiro, substituindo Nara Leão no Opinião, uma menina ainda, menor de idade, e que já chegou arrebentando, né, cantando Carcará e outras maravilhas daquele repertório de João do Vale, Zequete, um espetáculo histórico dentro da carreira dela. E não bastou, né? Foi ali que ela simplesmente abriu um grande portal, porque ela é uma das maiores intérpretes do Brasil. Ela é dessas vozes que dão personalidade àquela canção, personalidade àquela letra. Para Chico Buarque, por exemplo, ela é a maior. Para Caetano Veloso, sem dúvida, irmã dele. Mas quantas canções de Roberto Carlos também Bethânia eternizou? Muitas. Talvez seja uma das vozes mais importantes do Brasil nesse lugar do texto, nesse lugar da letra. Não tem canção que ela pegue para cantar que não faça sentido para ela, que a letra não tenha sentido. Por isso o repertório de Bethânia é um repertório profundo, é um repertório de canções que representam um Brasil que ela quer mostrar. Maria Bethânia, sem dúvida nenhuma, é uma das vozes mais bonitas e mais importantes do cancioneiro desse país.

0: Ouvimos com Maria Bethânia Sobre Todas as Coisas, música de Chico Buarque e Edu Lobo, um registro de 1999 do Songbook Chico Buarque, produzido por Almir Shediak. Ao violão, Jaime Allen e no violoncelo, Márcio Malhardi. E é isso aí, logo mais a gente segue com as homenagens aqui à grande voz do nosso Brasil. E por enquanto, seguimos com música por aqui. Agora tem Letícia Fialho com O Gosto das Estrelas.
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0: E é justamente este aroma que carregam as cachaças brasileiras envelhecidas em barris de cabelo.
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0: dos maiores clássicos de Adriana Calcanhoto, essa foi Esquadros, composição dela. Antes teve a Letícia Fialho, dela O Gosto das Estrelas. Agora 7h36, está na hora daquele encontro da Rádio Cultura FM, nossa rádio de música clássica, aqui com a Cultura Brasil, na participação do maestro João Maurício Galindo, com o Pergunte ao Maestro.
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2: Olá, amigos. Um ouvinte pergunta: qual é, afinal de contas, a diferença entre música erudita e música clássica? Caro ouvinte, existe mesmo, no jargão musical, uma grande confusão entre muitas palavras. E esta confusão entre erudita e clássica é uma delas. Vamos tentar clarear um pouco as coisas. Música erudita é aquela escrita sobre uma base de conhecimento que foi se acumulando com o passar dos séculos. Durante a Idade Média, muitos teóricos refletiram, pesquisaram e fizeram experiências com os sons como meio de comunicação. Essas pesquisas foram utilizadas por compositores da Renascença, às quais eles acrescentaram outras descobertas. Os compositores do período barroco fizeram a mesma coisa, ou seja, pesquisaram mais e somaram os resultados de suas experiências às pesquisas anteriores. Portanto, existe uma linha de tradição e pesquisa dentro da música artística europeia. Tchaikovsky aprendeu estudando as obras de Mozart. Mozart aprendeu estudando as obras de Bach e Handel. Beethoven também estudou Bach e Handel. Bach aprendeu com as obras de Bieber e Buxtehude, e assim por diante. Podemos então chamar de música erudita aquela criada a partir de uma filosofia de dinamismo e evolução da linguagem musical, por compositores que pesquisam, descobrindo novidades e aprendendo com o passado. Pois bem, muitas vezes é comum que a expressão música clássica seja usada como sinônimo de música erudita. Isso é aceito em todo o mundo, mas aí vem a confusão. Diferentes épocas têm seus estilos. O barroco, por exemplo, é o estilo compreendido entre 1600 e 1750, aproximadamente. Entre 1750 e 1830, temos o chamado estilo clássico, cujos principais expoentes foram Haydn e Mozart. Depois de 1800, vem o estilo romântico. Então vemos que a palavra clássico pode ter dois sentidos. Quando alguém fala em música clássica, ela pode estar falando tanto em música erudita quanto em música do período clássico. É isso aí, um grande abraço e até a próxima vez.
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0: Luísa Lian com Yarinhas, parceria dela com a Leda Cartum. Antes teve Maria Luísa Jobim, dela e Lucas Vasconcelos, Casa Branca. 7h46.
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0: Os presidentes dos Estados Unidos, Donald Trump, e do Irã, Massoud Pezeshkian, assinaram oficialmente o acordo de paz que encerra o conflito entre os dois países. O documento, que já está em vigor, prevê o fim imediato das hostilidades, a reabertura do Estreito de Hormuz e o início de negociações para um acordo definitivo em até 60 dias. O texto também estabelece a suspensão de sanções americanas contra o Irã, garantias sobre o programa nuclear iraniano e um plano internacional de reconstrução econômica. Segundo os governos envolvidos, a implementação das medidas começa imediatamente. 7h47, a gente segue com música por aqui. Vamos com música nova, recém-lançada do Maurício Pereira, essa faixa que anuncia aí o álbum novo que vem por aí. Casa Mata de Moreiras. Música.

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0: Marina Machado com Que Pena, música do Jorge Benjor. Antes teve Maurício Pereira, parceria dele com Rômulo Frois, Casa Mata de Amoreiras. Agora faltam 5 minutos para as 8.
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0: Um incêndio de grandes proporções atingiu a comunidade de Paraisópolis, na zona sul de São Paulo, na manhã desta quinta-feira. De acordo com o Corpo de Bombeiros, pelo menos 10 barracos foram atingidos pelas chamas. Até o momento, não há registro de vítimas. 10 viaturas foram mobilizadas para combater o fogo e evitar que as chamas se espalhem para outras áreas da comunidade. As causas do incêndio ainda são desconhecidas e serão investigadas após o controle total da ocorrência. Equipes seguem trabalhando no local. 7h56, a gente segue com música agora com Emílio Santiago.

0: Emílio Santiago com Saigon, música de Cláudio Cartier, Paulo César Feital e Carlão. 8:01, a gente faz agora um rápido intervalo. Já já estou de volta com mais música e notícia. A gente segue também com nossas homenagens aos 80 anos de Maria Bethânia. Até já!
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0: 8:03, já estamos de volta, seguindo para a segunda hora do programa de hoje. Vamos até às 10 da manhã com música brasileira, atualização das principais notícias do dia. E hoje aqui no Música e Notícia, ao longo de todo e também ao longo de todo o dia aqui na nossa programação da Cultura Brasil, a gente está homenageando Maria Bethânia, que completa hoje 80 anos. Aqui no Música e Notícia, além de ouvir depoimentos de jornalistas, arranjadores, produtores e intérpretes sobre a Maria Bethânia, a gente também está abrindo as horas aqui da programação musical, visitando alguns momentos em que a Bethânia traz a poesia para o centro dos seus shows. Então, a gente vai abrir essa hora com Carta de Amor, que é a faixa que dá nome ao disco show Carta de Amor, que foi gravado em 2013 no Rio de Janeiro, uma gravação em dois atos. É um show com o roteiro da Maria Bethânia e do Fauzi Arap, tem a direção cênica de Bia Lessa e direção musical de Wagner Tiso. Então tem vários momentos nesse show, né, nesse espetáculo, em que a poesia aparece, né? O próprio nome do show já é Carta de Amor. A gente vai ouvir aqui uma faixa do segundo ato, que é uma composição do Paulo César Pinheiro, que é um dos maiores poetas e letristas, né, da música, da nossa música. Então, na voz de Maria Bethânia, Carta de Amor, segura essa.
9: 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Eu tenho Jesus, Maria e José, e todos os pajés em minha companhia. 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

0: Maravilhosa Maria Bethânia, hoje completando 80 anos de idade, muitas homenagens aqui na nossa programação ao longo do dia. A gente acabou de ouvir com ela Carta de Amor, música do Paulo César Pinheiro. 8 horas e 10 minutos.
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0: A Polícia Federal identificou mensagens que mostram o presidente da Câmara dos Deputados, Hugo Mota, solicitando ao empresário Daniel Vorcaro a liberação de um empréstimo para uma empresa ligada à sua cunhada. Segundo documentos revelados pela investigação, a operação teria envolvido cerca de 22 milhões de reais em recursos do Banco Master. Mota afirmou que o financiamento ocorreu dentro da legalidade. O caso integra os desdobramentos da Operação Compliance Zero, que investiga possíveis irregularidades financeiras envolvendo o banco e o ex-controlador Daniel Vorcaro, atualmente preso. 8h11, a gente segue com música por aqui. Já já a gente vai seguir com as homenagens à Maria Bethânia. Tem ainda dois depoimentos nessa próxima hora, mas por enquanto a gente segue com música, som do Passo Torto.

0: Som do Cícero, composição dele, essa foi Vagalumes Cegos, antes teve Passo Torto, por causa dela, de Quico Dinucci e Rômulo Frois. Agora, 8 horas e 18 minutos, tá na hora de homenagem a Maria Bethânia. Deixa eu pegar aqui a nossa trilha. Maria Bethânia surpreende a crítica quando substituiu Nara Leão no espetáculo Opinião em 1965. Recém-chegada ao Rio de Janeiro, arrebatou o público e mostrou, mostrou logo de cara sua capacidade de encantar as plateias. Desde cedo passou a lançar discos gravados ao vivo nos teatros, o que não era muito comum. Fred Rossi, veterano, produtor e diretor de shows, nunca teve a oportunidade de trabalhar com a cantora, mas frequentou shows e camarins da Maria Bethânia, e é ele que deixa seu depoimento agora.
1: Ei, Maria Bethânia, aliás, uma das coisas que me deixa um pouquinho triste, mas ainda está em tempo, eu trabalhei um pouco com Caetano, com Gal Costa, com quase todos os baianos, né, nesses 52 anos de carreira, Nana Caymmi, enfim, toda a música brasileira, e não trabalhei ainda com Maria Bethânia. Mas realmente é uma pessoa que eu acompanho muito e eu fui muito amigo do Roberto, irmão dela, né? Uma pessoa muito querida. E comecei, além de ser empresário, diretor de show, produtor, enfim, essa amizade com ele me fez me aproximar mais de Bethânia, né? Vendo os shows, indo a camarins e aquela coisa toda, mas nunca trabalhei. O Brasil é muito rico, né, de grandes cantoras, de grandes intérpretes, né? Mas a Bethânia, para mim, primeiro, ela é uma entidade, né? A hora que ela aparece no palco, você não ouve nada, né? É uma coisa assim de silêncio mesmo. E é um silêncio não só de respeito, né, quem está entrando no palco. É pelo que ela transmite realmente, né? Aquela coisa de paz, de fé mesmo, de amor, sabe? E o que acho muito importante nela, a seriedade dela com a profissão do cantar, né? Com a arte de cantar. Ela tem uma coisa que ela leva, eu nem conheço, como já disse, eu nunca trabalhei com ela, não conheço detalhes do dia a dia dela, mas o que ela me passa é uma coisa de cuidado, de zelo, né? Ela entrega a coisa realmente completa, com alma. Então, isso fica. Vinícius até me disse uma frasezinha, uma época pequenininha, que eu até encerraria esse meu depoimento com essa frase, com licença aí do poetinha, porque a Maria Bethânia, ela canta o belo. E a frasezinha do Vinícius é: o belo fica.

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Ouvimos Maria Bethânia, trecho do show gravado ao vivo no Teatro da Praia, no Rio de Janeiro, e lançado em disco no ano de 1973. Drama, terceiro ato, Luz da Noite. Uma combinação de três músicas: Rasguei Minha Fantasia, do Lamartine Babo, Se Essa Rua Fosse Minha, de domínio público, e Nada Além, de Custódio Mesquita e Mário Lago. E no acompanhamento, o Terra Trio. Hoje a Rádio Cultura Brasil celebra os 80 anos de nascimento de Maria Bethânia Viana Teles Veloso. Logo mais, ainda nessa hora, a gente vai ouvir mais um depoimento sobre a Bethânia. Por enquanto, a gente segue com César Lacerda.

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0: Lucas Santana com música do Herbert Viana, essa foi Mensagem de Amor. Antes, César Lacerda, parceria dele com Rômulo Frois, Isso Também Vai Passar. Agora, 8h33, quem passa por aqui é o Alexandre Ingrevalo para te convidar para o Estúdio 77 de hoje, que vai ao ar às 2 da tarde. Bom dia, Lê.
1: Oi, Lau. Bom dia para você, bom dia para o nosso ouvinte que está acompanhando aqui o Música e Notícia pela Rádio Cultura Brasil. Hoje estamos celebrando os 80 anos da cantora Maria Bethânia, né? Programação especial aqui na Rádio Cultura Brasil. Claro que lá no nosso Estúdio 77 não será diferente. A partir das 2 da tarde, eu preparei um quadro Encontros da Bethânia com outros artistas. Também vou destacar no quadro Faixa Livre um álbum muito bonito que ela lançou há 55 anos, em 1971. É o disco A Tua Presença, que tem entre as faixas Rosa dos Ventos, tem o Mano Caetano, que a Bethânia gravou com o Jorge Benjor e muitas outras. E também vou aproveitar para convidar o nosso ouvinte aqui do Música e Notícia, além de acompanhar o Estúdio 77, que vai ser muito especial em homenagem à Maria Bethânia, aos 80 anos da cantora, mas teremos também, a partir das 4 da tarde, um programa inédito especial chamado Maria Bethânia Autorretrato. Vamos revisitar duas entrevistas que ela concedeu aqui para a Rádio e TV Cultura em dois momentos diferentes da trajetória dela, 1993 e 2006. Preparei também uma seleção musical especial com sucessos, com registros mais recentes. Sempre bom, sempre necessário ouvir Maria Bethânia, ainda mais num dia como esse. Então, estou esperando todo mundo logo mais a partir das 2 da tarde no Estúdio 77 e às 4 da tarde no especial Maria Bethânia Autorretrato. Esse especial que também terá reapresentação no sábado às 9 da manhã aqui na Rádio Cultura Brasil. É isso lá, o Viva Maria Bethânia, obrigado pelo espaço. Um bom dia para você e para o nosso ouvinte também.

Alziraê com Milágrimas, uma música de Alice Ruiz e Itamar Assunção. Antes teve Metá Metá com Papel Sulfite, do Jonathan Silva. 8h42. Maria Bethânia completa hoje 80 anos e a Rádio Cultura Brasil homenageia a cantora, nascida em 16 de maio de 46, em Santo Amaro da Purificação, no Recôncavo Baiano. A gente está ouvindo aqui hoje depoimentos sobre Maria Bethânia, pessoas que conviveram, trabalharam ou pesquisaram a obra dela. E muitas vezes a gente não se dá conta de como uma intérprete pode valorizar

0: dá uma canção, dá um status especial a um tema que já é bem conhecido. A cantora e integrante do grupo paulistano Trovadores Urbanos, Maída Novaes, sabe muito bem o que é isso e sabe muito bem o valor de uma intérprete como Maria Bethânia.
1: Olá, eu sou Maída Novaes, dos Trovadores Urbanos. Eu amo Maria Bethânia, eu amo. Ela me emociona, acho ela o máximo, é atriz, cantora. Bom, uma história legal é que nos anos 90, as pessoas pediam muito em serenata a música É o Amor, do Zezé de Camargo e Luciano. E eu não gostava do arranjo, não gostava. Então, toda vez que pediam, eu falava, que saco essa música. Um dia eu estava andando de carro, e tocou na rádio uma música e começou uma orquestra linda. E, de repente, a estrela da minha vida, Maria Bethânia, cantando. Eu não vou negar que eu sou louco por você. Tô maluco pra te ver. E eu não entendi. Eu fiquei muito impactada com aquele arranjo, aquela orquestra. E, de repente, me caiu a ficha. A música era aquela que eu detestava cantar em serenata e aquela mulher glamourosa cantando e deixando aquela música tão bonita. Então é tão interessante que a roupa que colocou é aquela voz linda de Maria Bethânia que me faz escutar até hoje, tá na minha playlist, É o Amor.

Gravação do álbum A Força Que Nunca Seca, de 1998, Maria Bethânia, de Zezé Di Camargo, É o Amor, esse tema que o público pedia para o grupo Trovadores Urbanos cantar nas suas serenatas. É, foi uma indicação aí da cantora Maída Novaes, que contou que essa versão da Bethânia ressignificou totalmente esse hit, né? Que ela torcia um pouco o nariz antes, quando tinha que cantar com os Trovadores Urbanos. Quando ela ouviu essa versão da Bethânia, tudo mudou. É isso, né? Esses grandes intérpretes podem ressignificar uma música a ponto de quase que a música vira uma nova música, né? Uma parceria de composição que é gerada ali pela interpretação. Bom, vale lembrar que logo mais às 4 da tarde, a Rádio Cultura Brasil apresenta um especial Maria Bethânia Autorretrato, nesse dia em que ela completa 80 anos de vida, e muitas outras homenagens aí ao longo do dia também. Logo mais a Fabiana Ferraz está por aqui também, atendendo pedidos de músicas da Maria Bethânia. E é isso. Viva Bethânia! A gente segue agora com música, com o som da Marina Sena.

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0: Luísa Lian, parceria dela com Leda Cartoon, vem dizer tchau. Antes teve Letucci com Potência, de Letrux e Lucas Vasconcelos. E abrindo o bloco, Marina Sena dela e Yuri Rio Branco, Tamborim. 9:01, vamos para um rápido intervalo. Já já eu estou de volta com música, notícia e mais homenagens aos 80 anos de Maria Bethânia. Até já.
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1: 9 horas, 2 minutos.
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1: Nove horas e três minutos, estamos de volta com música e notícia aqui pela Rádio Cultura Brasil, seguindo para a terceira e última hora desse programa de hoje, quinta-feira, dia 18 de junho de 2026, uma data muito especial para a música brasileira. Hoje Maria Bethânia completa 80 anos, então a gente está ao longo aqui da programação, várias homenagens rolando por aqui. Logo mais, nessa próxima hora, a gente ainda vai ouvir dois depoimentos sobre Maria Bethânia, de Carlinhos Brown e de Arthur Nogueira, falando sobre ela. E eu tô abrindo as horas aqui do Música e Notícia com momentos em que a Maria Bethânia traz a poesia pro centro dos seus shows. Ela tem essa relação muito forte, né, com a poesia. Já teve até um livro que ela produziu, o Caderno de Poesias, em que ela reuniu poemas importantes para a vida dela. Tem um trabalho super elaborado com a obra do Fernando Pessoa. E é justamente sobre Fernando Pessoa que a gente vai falar, abrindo essa hora. A gente vai ouvir Mensagem, que é uma música do Aldo Cabral e do Cícero Nunes, uma composição lá dos anos 40, de 1945, o primeiro registro que eu encontrei dessa música foi na voz da Isaura Garcia, não tinha data aqui, mas foi por ali, meados dos anos 40. E aí a Bethânia fez a versão dela, gravou num show, interpretada assim com todo o drama que essa música merece e que só a Bethânia sabe usar. E ali no meio dessa carta, dessa música, ela encaixou ali o poema As Cartas de Amor, poema um dos mais famosos do Fernando Pessoa, pelo heterônimo Álvaro de Campos. Então vamos lá, Maria Bethânia com Mensagem e sobre o ridículo das cartas de amor.

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muitas homenagens a essa grande voz da nossa música que está completando hoje 80 anos. Logo mais tem depoimentos. No Galeria também vai ter pedido de música, então você pode mandar mensagem aqui que a Fabi vai atender alguns pedidos de músicas da Maria Bethânia. E é isso, a gente segue agora com música, com o som do Moreno Mais 2, Arrivederci.

Gilberto Gil, Andar com Fé, composição dele. Antes teve Moreno Mais Dois com Arrivederci, do Moreno Veloso. 9h16. O Tribunal de Contas do Estado de São Paulo aprovou as contas de 2025 do governador Tarcísio de Freitas, mas com ressalvas. O parecer foi aprovado por unanimidade nesta quarta-feira. Entre os apontamentos estão problemas nas demonstrações contábeis, na gestão previdenciária dos servidores e no volume de renúncias fiscais concedidas pelo governo estadual. O relator, conselheiro Marco Bertaioli, afirmou que não foram apresentados elementos suficientes para comprovar os benefícios econômicos e sociais de parte dos incentivos tributários. O parecer segue agora para análise da Assembleia Legislativa. 9h16, seguindo com música por aqui, a gente ouve Los Hermanos.

0: Mombojó, Deixe-se Acreditar, composição de Felipe S. Antes, Los Hermanos, De Onde Vem a Calma, música do Marcelo Camelo. 9h25. Música e Notícias segue com homenagem a Maria Bethânia na data dos seus 80 anos. Maria Bethânia sempre foi muito ligada à cultura de seu estado natal, a Bahia. Ela apresentou para o sul do Brasil nomes como De Batatinha, sambista de Salvador. Bethânia incluiu no show que lançou, Opinião, um tema composto por ele, Diplomacia. Além dele, outros compositores baianos estão no seu repertório ou foram lançados por Bethânia. Um exemplo disso é o seu conterrâneo Roberto Mendes. Outro nome, Jorge Portugal, também nascido em Santo Amaro. E essa homenagem, em nossa homenagem, a gente procurou um baiano de fato para falar de Bethânia. Vamos ouvir Carlinhos Brown.
1: Ela tem um nome mais bonito e a voz mais potente que esse nome poderia ter. Sua visão estética de mundo, de música, é espontaneamente educativo. Bethânia já nasceu maestrina, condutora de movimento. E ela continua de uma forma sucinta, simples, provocando com a única intenção de abalar as estruturas do melhor para todos. Essa é a Bethânia que conheço, que em algum momento me viu e se encantou. Uma simples tapa de pandeiro que fazia no show do seu irmão Caetano, chamou para gravar um álbum inteiro chamado Maria, e que também só me fez sentir compositor. Afinal, para um baiano como eu, da minha geração, para se sentir realmente profissional, precisava de uma chancela de voz. E Bethânia me deu isso quando gravou uma dessas canções. Gravou uma canção, Alesi. Depois ela vem e canta Muito Obrigada, Xé, com Ivete, fazendo um dos maiores clássicos da história da música baiana e do Axé Music. Então, a esta grande matriz de referência da santidade, eu dedico meu carinho e meu agradecimento, e agradeço a Deus por esse merecer de vê-la completando o ciclo do infinito, esse 80 anos, que seja sempre de felicidade e que o mundo seja generoso sempre com ela, da forma que ela tem sido com o mundo. Feliz aniversário, Bethânia. Maria. Feliz aniversário, Maria.

Tema lançado por Maria Bethânia em 1996 no álbum Âmbar, Lua Vermelha, a composição de Carlinhos Brown, que deu aí seu depoimento, e em parceria com Arnaldo Antunes. Os 80 anos de Maria Bethânia aqui na Rádio Cultura Brasil. Já já tem mais depoimentos aqui no Música e Notícia. Por enquanto, a gente segue com a Marisa Monte diariamente.

0: Erasmo Carlos e MC da parceria deles, essa foi Termos e Condições. Antes teve Marisa Monte, Diariamente, música do Nando Reis. 20 para as 10. E a gente segue aqui com nossas homenagens aos 80 anos de Maria Bethânia. Uma das características da Bethânia em seus espetáculos é a declamação de poesia, né? Como a gente já veio destacando aqui nas aberturas das horas. A poesia é uma constante na vida artística de Maria Bethânia. Uma característica que chamou a atenção de um menino nascido em Belém do Pará no ano de 1988. Hoje, aos 38 anos de idade, ele participa dessa homenagem pelos 80 anos de nascimento da cantora. Vamos ouvir o cantor, compositor, violonista e jornalista Arthur Nogueira.
1: A Maria Bethânia é uma artista fundamental para tudo o que eu faço no meu próprio trabalho e para tudo o que eu acredito no que diz respeito à canção popular, porque ela prova que a canção popular no Brasil vai muito além de entretenimento. Pode ser um entretenimento de qualidade, mas é também um campo cultural de reflexão que pode, por exemplo, incluir alta poesia. Então, a primeira vez que eu tive contato com Fernando Pessoa, ainda criança, foi por causa de Maria Bethânia. Então, toda a carga literária, toda a poesia que ela traz para os shows, por exemplo, dela, provam que a canção popular no Brasil pode atingir patamares muito altos de reflexão crítica. A Bethânia prova que a canção popular não só é poesia, como ela também é uma bandeira, digamos assim, uma ferramenta de incentivo à leitura. Então, isso tudo é o que eu acho mais impressionante no trabalho da Bethânia, além, é claro, do óbvio, da voz, da interpretação, da inteligência nas escolhas. A Bethânia me influencia diretamente em todos esses sentidos e eu tenho lembranças muito fortes da canção popular na minha casa, por meio da voz da Bethânia. Minha mãe sempre ouviu muito o LP Mel, por exemplo, foi um LP marcante na minha infância. E nesse LP, por exemplo, está o Ali Salomão, que é um poeta fundamental na trajetória dela e também na minha vida. Então a Bethânia é uma das cantoras mais interessantes e mais importantes no Brasil, e que ela ainda permaneça por muito tempo cantando e promovendo essa interface entre a música, a poesia e o que há de mais profundo, tanto no intelecto quanto nos sentimentos humanos. A Bethânia, sendo uma cantora popular, não subestima o seu público, sendo ele de onde for, como for. Eu sou muito grato e apaixonado pela Maria Bethânia.

Ouvimos Maria Bethânia com Abelha Rainha, indicação aqui do Arthur Nogueira. A gente encerra por aqui essa faixa do Arthur, sugerida pelo. Não é Abelha Rainha, não, é Mel. Perdi aqui o papel por um minuto. Então a gente já ouviu Mel com a Maria Bethânia, faixa de Caetano Veloso e Alice Salomão. Indicação do Arthur Nogueira, que encerrou aqui essa nossa parte aqui no Música e Notícia, né? Dos depoimentos em homenagem aos 80 anos da Bethânia. Agora 9h47. E as homenagens vão seguir por aqui. Hoje vou dar uma repassada aqui no que ainda tem por vir de homenagens aos 80 anos da Bethânia. A partir das 10, a Fabiana Ferraz está chegando. Daqui a pouquinho ela até passa por aqui também para falar um pouquinho do Galeria de hoje. Ela vai, além de também trazer alguns outros depoimentos, vai abrir para o ouvinte pedir suas canções de Maria Bethânia por aqui. Depois, a partir das 14h, o Alexandre Ingrevalo, no Estúdio 77, vai focalizar especialmente um dos álbuns da Bethânia, o Tua Presença, de 1971. Depois, às 16h, também com a produção do Alexandre Ingrevalo, tem o especial Maria Bethânia Autorretrato, resgatando entrevistas que a Maria Bethânia deu aqui para a Cultura. E às 11 da noite, a turma que nasceu 40 anos, mais ou menos, depois da Bethânia, os estagiários aqui que estão na casa dos 20 anos, estagiários aqui da Rádio Cultura, também vão comentar as suas músicas preferidas da nossa grande potência, força da natureza, que é Maria Bethânia. E é isso aí.

E a gente encerra por aqui. Viva Maria Bethânia. Depois tem mais, muito mais aí ao longo do dia. E seguindo com música, agora já que a gente ouviu o depoimento do Arthur Nogueira, separei uma música com ele aqui. Ele cantando O Último Romântico. Música.

0: Arthur Nogueira com O Último Romântico, música de Lulu Santos, Antônio Cícero e Sérgio Souza. Agora 9h53, o Música e Notícia de hoje já está quase chegando no fim. Daqui a pouquinho a Fabiana Ferraz está no ar, ela já está comigo aqui no estúdio para te convidar para seguir aqui com a gente. Bom dia, Fabi.
1: Bom dia, Laura. Bom dia a todos. Hoje um dia marcante para a música brasileira, hein?
0: Sim, grande dia,
1: Um
0: né?
1: grande
0: Do
1: dia.
0: nascimento dessa força da natureza.
1: Maria Bethânia, 80 anos. Que coisa maravilhosa. Aí, assim, difícil escolher as músicas para
0: Sim.
1: tocar da Bethânia, porque tem tanta coisa, é tanta, tanta música que
0: Sim.
1: tem muitas músicas que eu ainda não conheço, sabe
0: Exatamente.
1: assim? Sim.
0: Sim.
1: Incrível, gente. A gente segue então com essa celebração. Vou abrir para os pedidos musicais, então já vai pensando aí qual que é a sua música preferida na voz de Maria Bethânia. Depoimentos muito especiais. Djavan participa do Galeria
0: Uau,
1: hoje. Uhul!
0: maravilhoso.
1: Bia Ferreira, Jaime Allen, enfim, um monte de gente aí falando da Bethânia. E é isso, já já então essa celebração começa também, continua, né? Continua no
0: Então
1: Galeria.
0: já pode mandar o pedido. O telefone é o 97373-7229.
1: 7229.
0: Já vai
1: Isso aí.
0: mandando para ir, para a gente ir programando aqui.
1: Muito bom.
0: Então é isso. Agora 9h54, a gente encerra o Música e Notícia de hoje com o som da banda Numismata.

0: Todo Céu e Essas Pequenas Coisas, com Numismata e a participação do Cassim, composição de Adalberto Rabelo Filho, encerrando o Música e Notícia de hoje. Agora 9h58, eu tô indo nessa. Muito obrigada pela sua companhia nessa manhã de quinta-feira. Sou a Laura Mayumi, na apresentação e na seleção musical. Conto com a redação da Gabriela Reis e o apoio de produção da Giovana Chaves. Amanhã, cedinho, 7 da manhã, estamos de volta por aqui. Você segue agora na companhia da Fabiana Ferraz com o Galeria de hoje. Beijo, boa quinta-feira, até amanhã.
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1: 10 horas.
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4: 10 horas, 1 minuto, boa quinta-feira para você. Seja muito bem-vinda, seja muito bem-vindo. Esse é o Galeria da Rádio Cultura Brasil. Você sintoniza a gente em 77,9 na FM Estendida. Também nos ouve pelo aplicativo Cultura Play. Além da TV aberta, um canal digital no número 2.5. E no nosso site também, culturabrasil.com.br. No 1200 do AM também tem Cultura Brasil. Aquela mistura boa de todos os dias da música do presente com a música do passado. E hoje a gente abre o Galeria.
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4: Em festa.
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1: Hoje o Brasil amanhece em celebração. Neste 18 de junho, as águas de Santo Amaro parecem banhar o país inteiro. A gente celebra os 80 anos da nossa abelha rainha, Maria Bethânia.

Tânia, ela não canta apenas, ela estabelece um rito. Há 6 décadas, ela é a voz que costura o sagrado e o profano e que traz o recôncavo para o asfalto e transforma o palco em um altar de brasilidade, a gente pode dizer assim.

Em 1965, um grito visceral ecoou no espetáculo Opinião e mudou para sempre o destino da MPB. Maria Bethânia chegava para dizer que a mulher na música brasileira não precisava ser apenas suave. Ela podia ser força, ela podia ser drama, fúria. E hoje, aos 80 anos, essa trajetória consolida como o maior exemplo de autonomia artística do nosso país, né? Dos Doces Bárbaros aos recordes de Álibi, Bethânia abriu caminhos, quebrou tetos de vidro e se tornou soberana absoluta do nosso palco. Salve a rainha! A gente começa com ela lá do comecinho, Carcará, Maria Bethânia, abrindo galeria hoje. Viva Bethânia!

0: E a gente começou lá do início, Maria Bethânia, com o clássico Carcará, música de João do Vale e José Cândido. Agora, 10 horas 7 minutos. A gente nas comemorações dos 80 anos de nascimento de Maria Bethânia.
1: Olha, você tem todas as coisas.
0: Mais de 60 anos de carreira, mais de 50 discos gravados, inúmeros prêmios e sucessos que passam de geração para geração. Só pra você ter uma ideia, ó, só na base da programação aqui da Rádio Cultura são 280 músicas prontas pra gente tocar. Quase 300 de registros.
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0: E hoje nós estamos ouvindo nomes que conhecem a fundo o repertório de Maria Bethânia, sua forma de se expressar e principalmente seu modo de trabalhar. De trabalhar a canção. É o caso do compositor, arranjador e maestro que fez muitos discos com Maria Bethânia. Jaime Allen também participa do Galeria hoje.
2: Aqui o maestro Jaime Allen. Maria Bethânia, para mim, é a maior personalidade artística do Brasil dos séculos 20 e 21. Eu tive a honra de trabalhar com Maria por 27 anos e foi para mim uma relação umbilical, musicalmente falando, né? Maria preparava seu material de trabalho minuciosamente. Eu tinha um interesse muito grande em atender às expectativas dela. Muitas vezes coisas subjetivas que eu transmitia para os músicos

uma fase muito criativa da minha carreira. Eu só tenho a agradecer a Betânia, a vida por tudo, a Dona Canô, que saudade. Enfim, a música brasileira que me deu essa oportunidade. Salve Maria Bethânia, parabéns! Bom, eu posso pedir uma música, não é? Então eu gostaria que tocassem Verdades e Mentiras, a primeira composição minha que Bethânia gravou no LP Maria, aliás, o primeiro disco em que escrevi todos os arranjos. E eu sou muito feliz por isso. Agradeço demais a minha querida Maria Bethânia.

Maria Bethânia, do álbum Maria, de 1988, ouvimos Verdades e Mentiras, de Jaime Allen, primeira música de Jaime gravada pela cantora, a escolha foi dele. Hoje, neste dia 18 de junho, estamos celebrando os 80 anos de Maria Bethânia. Os pedidos aqui já estão chegando pelo nosso WhatsApp. Você também pode pedir uma música para celebrar a Maria Bethânia. Manda aqui sua mensagem no 119-7373-7229. 119-7373-7229. Eu vou atender aqui o pedido da Xiomara. Ela escreveu o seguinte: Bethânia, maravilhosa, linda homenagem. Quero muito ouvir

O clássico que será A Flor da Pele, com Milton Nascimento e Chico Buarque, de Chico Buarque. E antes eu toquei Maria Bethânia com Olhos nos Olhos, Olhos nos Olhos, de Chico Buarque. Foi um pedido da nossa ouvinte, a Xiomara, pelo nosso zap aqui no 119-7373-7229. Hoje, neste 18 de junho, estamos celebrando 80 anos de Maria Bethânia.

Você também pode pedir a sua música no 11973737229. Vou atender aqui o pedido do Vlad. Ele escreveu o seguinte: eu vou pedir uma música, são tantos os álbuns e canções da Bethânia, mas um que eu vi e conferi o show na época é o Brasileirinho. Se der para tocar Yaya Macemba, eu gosto muito quando ela canta Vou Aprender a Ler para Ensinar Meus Camaradas. Tá aqui, Vlad, para você. Maria Bethânia, 80 anos hoje, a gente escuta Yaya Macemba.

0: Maria Bethânia, a gente ouviu Yaya Macemba, música de Roberto Mendes e Capinã. Foi um pedido do nosso ouvinte, o Vlad, que mandou aqui pelo nosso zap. Neste dia em que essa força da natureza comemora 80 anos. Viva Bethânia!
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0: Tem mensagens aqui, ó. Hoje é dia da deusa. Viva Maria Bethânia. Obrigada pela homenagem linda. Quem mandou foi a Tid.
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0: O Lula também mandou mensagem. Bom dia, Fabi. Belo texto de abertura. Viva Maria Bethânia. Viva, Lula. Viva. Quer mandar sua mensagem também? Faz o seu pedido, pede uma música da Bethânia que marcou a sua vida. 11 973 73 7229. A gente hoje está com uma programação especial pelos 80 anos de nascimento de Maria Bethânia. A homenagem começou de manhãzinha, prossegue durante o dia inteiro. E às 4 da tarde tem um especial Maria Bethânia, um autorretrato. Às 11 da noite, os estagiários da Rádio Cultura apresentam um especial no qual escolhem e comentam as músicas que os ouvintes irão ouvir. Mais uma participação muito especial, uma cantora da nova geração e que esteve recentemente aqui no Galeria. Ela também fala sobre Maria Bethânia, Bia Ferreira.
2: Salve, salve, família da Rádio Cultura, que é Bia Ferreira falando com você para desejar um feliz aniversário para a rainha Maria Bethânia. A gente sabe a história que essa mulher carrega e a cultura, a arte que ela constrói aqui no Brasil. Eu sou muito feliz de ser contemporânea da existência dessa mulher. Feliz aniversário, Maria Bethânia. Eu tô aqui para indicar para vocês, em comemoração ao aniversário da Maria Bethânia, uma canção que se chama Eu Que Não Sei Quase Nada do Mar. Eu gosto muito da versão da Maria Bethânia para essa composição de Ana Carolina, que é muito bonita também. Vamos que vamos.
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Ouvimos uma gravação de 2006, faixa do álbum Pirata, com Maria Bethânia, Diana Carolina e Jorge Versilo. Eu que não sei quase nada do mar, foi um pedido da Bia Ferreira, que participou há pouco aqui do Galeria, para celebrar os 80 anos de Maria Bethânia. Eu vou atender mais um pedido aqui, ó, da Tid. Ela falou o seguinte: além do dia da deusa Maria Bethânia, também tem outra deusa na minha vida que este ano fez 80 anos, que é a minha mãe. E eu gostaria de, nesta homenagem, homenagem à Betânia, também homenagear a minha mãe. Por favor, podem tocar Tocando em Frente. Agradeço de coração. Tá aqui então para a mãe da Tide e para Maria Betânia, Tocando em Frente. Viva Betânia!

0: Maria Bethânia, a gente ouviu Casinha Branca
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0: Gilson e Jorã. Antes eu
1: bonito.
0: toquei, quem pediu essa foi a Júlia, mandou mensagem aqui pelo nosso zap, 11973737229. Várias mensagens chegando. Hoje, 80 anos de Maria Bethânia aqui no Galeria e ao longo da programação da Rádio Cultura Brasil, essa homenagem que estamos fazendo a essa força da natureza, Maria Bethânia, maravilhosa.
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0: Eu vou atender o pedido aqui do Lula, que escolheu uma música belíssima aqui também. Ele falou o seguinte: não dá para pedir uma música só entre tantas que tenha marcado a minha vida. Eu vou pedir uma que eu conheci ontem, aqui no Estúdio 77, adorei. Trocando em Miúdos, de Chico Buarque e Francis Rime. A gente escuta na voz dela, então, Bethânia.

80 anos, Maria Bethânia, aqui no Galeria. A gente ouviu o pedido do Lula, que chegou aqui pelo nosso zap, trocando em miúdos, de Chico Buarque e Francis Raime. E agora eu vou atender o pedido do Robson Carlos. Maria Bethânia, dia de celebrar essa força da natureza traduzida em musicalidade. Quero ouvir Gota de Sangue na voz dela, uma música de Ângela Rorô. Vamos ouvir. Quem pediu, então? Robson Carlos.

Gota de Sangue, de Ângela Rorô, ouvimos na voz de Maria Bethânia. E agora eu vou tocar uma música mais recente que Bethânia gravou no álbum Noturno de 2021, uma composição de Tim Bernardes. A gente vai ouvir Prudência. Música.

Maria Bethânia, música de Tim Bernardes, a gente ouviu Prudência. Eu vou agora com mais um pedido que chegou aqui. Fabi, bom dia. Eu liguei agora a TV. Ele ligou a TV. Está vendo a gente no canal digital, no número 2.5, na TV aberta. Eu fui encantado pela homenagem linda à nossa Bethânia. Sei que ela é apaixonada por Roberto Carlos. Toca algo desse trabalho lindo que ela fez. Muito gostoso te ouvir nas minhas manhãs. Deixa eu descobrir o nome dele aqui. Deixa eu ver se aparece aqui o nome dele para mim. Você também pode ligar no 11 973 73 7229. Não consegui achar o nome dele, mas tudo bem. Vou tocar então a música Maria Bethânia, as canções que você fez para mim. Vamos ouvir. De Roberto e Erasmo.

0: Maria Bethânia, ouvimos as canções que você fez para mim, de Roberto Carlos e Erasmo Carlos. Foi o pedido aqui que chegou para a gente pelo WhatsApp. Você também pode participar nesta celebração dos 80 anos de Maria Bethânia. Eu vou rapidinho para o intervalo e já retorno com a galeria. A gente segue com a homenagem a Maria Bethânia.
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0: A Polícia Federal cumpriu hoje um mandado de busca e apreensão em endereço ligado ao líder do governo Lula no Senado, Jax Wagner, no curso da investigação que apura o esquema de fraudes financeiras do Banco Master de Daniel Vorkaro. Os agentes realizam a nona fase da Operação Compliance Zero por determinação do ministro André Mendonça, relator do caso no STF. O nome do senador já havia surgido no contexto do caso, depois de ter sido revelado que a nora dele recebeu pelo menos 11 milhões de reais do banco, pagos à empresa BK Financeira, que pertence a ela. Na época, Wagner disse que ela que não tinha conhecimento de nenhuma investigação e que não participou de qualquer intermediação ou negociação em favor da companhia. Além de Jax Wagner, a operação também teve como alvo o empresário Augusto Lima, ex-sócio de Vorkaro. O presidente da Ucrânia, Volodymyr Zelensky, disse hoje que os intensos ataques com drones contra a Rússia são uma retaliação a um ataque que danificou o mosteiro histórico em Kiev nesta semana. O líder europeu declarou também que Moscou vai queimar se os ataques continuarem. Pelo menos 10 pessoas morreram na Ucrânia durante as ofensivas da última segunda-feira. Durante a noite, dezenas de drones atacaram Moscou, atingindo a refinaria de petróleo da capital russa pela segunda vez nesta semana. 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
7: 11 horas.
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11: Agora são 11 horas em ponto, um bom dia para você, seja muito bem-vinda, seja muito bem-vindo você que está chegando agora aqui na Rádio Cultura Brasil. Esse é o Galeria e hoje a gente está celebrando aqui na Rádio Cultura Brasil, também no Galeria, os 80 anos de Maria Bethânia.

0: O que seria do silêncio se não fosse a voz de Maria Bethânia para preenchê-lo com poesia? Hoje celebramos 8 décadas da intérprete que deu corpo e alma aos maiores versos da nossa língua. De Fernando Pessoa, Clarice Lispector, Bethânia provou que a canção popular é a nossa literatura mais viva. Primeira mulher a romper a barreira do 1 milhão de discos com o álbum Álibi, ela subverteu a lógica do mercado sem nunca abrir mão da sofisticação. Bethânia, 80 anos, a voz que é o próprio eco da alma brasileira.
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0: E além de ter mais de 50 discos gravados ao longo da trajetória, Maria Bethânia participou de outros trabalhos ao dividir faixas com bambas da música brasileira. Há centenas de bambas da nossa música, notadamente desse Brasil mais profundo, né, da música que é feita pelo grande interior brasileiro, longe do nosso litoral. O interior das florestas, das planícies, do cerrado, dos pampas, do semiárido e também das montanhas, que lembra Minas Gerais.
2: Falar de Bethânia, para mim, violeiro Chico Lobo, aqui das Minas Gerais, é de uma honra, de um orgulho, de uma emoção muito grande. Bethânia é a nossa maior cantora brasileira e eu sempre a acompanhei. E aí recebeu o presente que em 2015 ela grava a minha música Criação, Uma Moda de Viola, no seu DVD Abraçar e Agradecer, que comemorava 50 anos de carreira. Foi algo que eu nunca pensei na minha vida. Depois tive a oportunidade de conhecê-la, ser recebido por ela com tanto carinho e compus na madrugada em São Paulo, às 4 da manhã, a cantiga Maria, em homenagem a ela. E nunca ia esperar que ela cantaria Maria ao som da minha viola em meu trabalho. Depois, mais uma vez, ela veio comigo no disco que eu comemorava 60 anos de idade, cantando o clássico Meu Primeiro Amor ao som de minha viola. Sem dúvida, a partir do momento que Bethânia olha para minha obra, olha para minha viola, olha para minha música, isso é um aval muito grande nacionalmente para que as pessoas prestassem mais atenção à minha música. Por isso eu tenho um carinho imenso pela delicadeza, pelo respeito e pela genialidade que é Maria Bethânia.

Faixa do álbum Viola de Mutirão, de Chico Lobo, com participação de Maria Bethânia. Você ouviu Maria, que Chico Lobo compôs especialmente para Bethânia. Na viola, Chico Lobo ao violão, Jaime Allen. E agora mais um pedido aqui, ó, Lia Castelo. Bom dia, sou Lia Castelo. Maria Bethânia, que embalou meu primeiro amor. Amo demais. Continua fazendo parte da minha vida. Quero pedir a música Agradecer e Abraçar.

Maria Bethânia, mais um pedido que chegou aqui pelo nosso zap, Memória da Pele, um clássico de João Bosco e o Ali Salomão. E antes de Vevê Calazans e Jerônimo, a gente ouviu Agradecer e Abraçar. Pedidos que chegaram aqui dos nossos ouvintes no 11973737229. Muita gente aqui falando, nossa, que oportunidade boa para eu refletir sobre a minha vida, sobre as nossas vidas, ouvindo, né, essa trilha sonora que marcou tantas vidas, né, e gerações aqui no Brasil. Tem um outro pedido também que chegou aqui, ela estava falando o seguinte, que ela gostaria que eu tocasse todas as músicas, todas, eu achei ótimo aqui, ó. Gostaria de ouvir todas as interpretações das músicas de Chico Buarque ou do Gonzagão. Poxa vida, imagina tocar todas, dá vontade, viu? Quem mandou foi a Andréia. Eu não vou tocar todas, tá bom, Andréia? Mas eu vou tocar uma dobradinha aqui de encontros históricos. O primeiro é ela com o próprio Chico e uma música belíssima, Sem Fantasia.

Poesia. E na sequência, Maria Bethânia com a Marrom, com outra música do Chico, O Meu Amor. Então, Sem Fantasia e O Meu Amor, nesta celebração em homenagem aos 80 anos de Maria Bethânia.

0: Maria Bethânia e Alcione, a gente ouviu O Meu Amor. E antes, Maria Bethânia com o próprio Chico Buarque, Sem Fantasia. 11 horas 22 minutos, eu vou tocar mais uma aqui, ó, que chegou pelo nosso zap no 11973737229. Hoje estamos celebrando os 80 anos de Maria Bethânia, neste dia 18 de junho. Quem pediu foi a Veritia. Ela falou o seguinte: bom dia, queria parabenizar Maria Bethânia, que Oiá te abençoe abundantemente. Quero ouvir Drama.
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0: Essa foi Maria Bethânia com Drama, música de Caetano Veloso. Foi um pedido que chegou aqui pelo nosso zap. Mais um, muitos pedidos chegando para celebrar os 80 anos da
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0: nossa
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0: diva. Todos os nomes, as qualidades que a gente pode dar à Bethânia, força da natureza, me ajuda.
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0: enfim.
1: 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Tempo, tempo, tempo, tempo.
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2: Maria Bethânia tem muitas coisas admiráveis. Duas que eu destaco na minha visão, que me emocionam muito, é algo, primeiro, que é difícil de ser descrito, que é a sensação que ela causa quando ela sobe no palco ou quando ela entra no estúdio ou chega num ambiente. Ela parece ter um magnetismo, alguma coisa difícil de explicar. Você fica emocionado só de estar na presença dela. E a outra coisa é o fato dela virar quase que uma coautora das composições que ela interpreta. Parece que se tornam completamente dela, Bethânia. Isso é incrível. Felicidades, longa vida, a grande, a monumental Maria Bethânia.
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Um clássico da música popular brasileira, a gente ouviu com Maria Bethânia, A Saudade Mata a Gente, de João de Barro e Antônio Almeida. Ainda hoje no Galeria, a gente tem Djavan falando de Maria Bethânia. E agora eu vou atender o pedido da Simone. Ela falou o seguinte: olá, Fabiana, ouvindo aqui a homenagem a Maria Bethânia, que sempre fez parte das trilhas sonoras da minha vida. O meu pedido é Diamante Verdadeiro, para Simone, então.

0: Deu.
1: Maria Bethânia, de música de Caetano, Diamante Verdadeiro, pedido da Simone aqui, que chegou pelo nosso zap, no 11973737229. Tem mais um pedido que chegou aqui também, que é da Cláudia. Ela falou o seguinte: bom dia, parabéns, Bethânia. Vida longa ao seu talento e à sua arte. Quero ouvir Kirimurê. Vamos ouvir, então.

Maria Bethânia, Kiri Murê, de Jota Veloso, que também chegou aqui, pedido da nossa ouvinte. Vou atender mais um aqui. Hoje, 80 anos de Maria Bethânia. A gente está celebrando. Hoje é um dia de festa aqui na Rádio Cultura Brasil. E muitos pedidos estão chegando. E vou atender agora. Bom dia, gostaria de ouvir. Viva Maria Bethânia, ela fala o seguinte... Maria Bethânia é um monumento da música brasileira, uma das melhores vozes e interpretação que existe. Deixa eu descobrir o nome dela aqui, que às vezes fica lá em cima, mas eu não descobri, mas tudo bem, vou tocar mesmo assim. Aí ela pediu para eu tocar. Toca Sol Negro junto com a Gal. Vamos lá, Sol Negro, Maria Bethânia, junto com Gal.

Quem pediu foi a Tere Vicente. Eu achei o nome dela aqui. A gente ouviu Sol Negro, Maria Bethânia, junto com Gal Costa, música de Caetano Veloso. Hoje, 80 anos de Maria Bethânia, aqui na Rádio Cultura Brasil. A gente está celebrando essa força da natureza. Aí eu recebi mensagem aqui da Otília. Bom dia, Fabiana. Gostaria de ouvir com Maria Bethânia, Negue. Sou Otília, fã de Bethânia e da Rádio Cultura.

0: A gente ouviu Maria Bethânia com Explode Coração, foi um pedido da Tidi que chegou aqui também pelo nosso zap neste dia 18 de junho, em que estamos celebrando os 80 anos dessa artista maravilhosa. Não param de chegar pedidos musicais aqui. Essa música que a gente ouviu, Explode Coração, se não me engano, está entre as músicas mais executadas de Maria Bethânia. Eu estou com uma lista aqui do ECAD. Explode Coração é uma delas, é a 10ª música mais executada da Bethânia. É interessante, né? Só a título de curiosidade a gente saber quais são as mais tocadas dela. Explode Coração é uma delas. Brincar de Viver é a música mais tocada das Bethânia, da Bethânia até hoje. Gostoso Demais também, lembra dessa? De Dominguinhos e Nando Cordel? Fera Ferida. Reconvexo, Sonho Meu, Tocando em Frente, que a gente tocou já hoje aqui. Cheiro de Amor, as canções que você fez para mim, também a gente já tocou. E Tá Combinado.
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0: De acordo com os dados do ECAD, a Maria Bethânia possui 19 obras musicais e 2.059 gravações cadastradas no banco de dados da gestão coletiva.
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0: Entre as
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0: músicas mais regravadas com a participação dela como intérprete, a liderança é compartilhada por O Que É do Gonzaguinha. E Sonho Meu, de Delcio Carvalho e Dona Ivone Lara, ambas com 17 gravações cadastradas.
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0: Vou tocar mais um pedido que chegou aqui, ó. O Ale Gomes, quero pedir Carta de Amor ao vivo da Bethânia. Ale, essa é uma das minhas preferidas.
2: 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Sou tupinambá. Eu tenho os Zereis, caboclo, boiadeiro, mãos de cura, morubixabas, cocares, zarabatanas, curares, flechas e altares, a velocidade da luz, o escuro da mata escura, o breu, o silêncio, a espera. Eu tenho Jesus, Maria e José e todos os pajés em minha companhia. O menino Deus brinca e dorme nos meus sonhos. O poeta me contou: não mexe comigo, que eu não ando só, eu não ando só, eu não ando só. 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A rainha do mar anda de mãos dadas comigo e me ensina o baile das ondas e canta, canta, canta, canta pra mim. É do ouro de Oxum que é feita a armadura que cobre o meu corpo, garante meu sangue, minha garganta, o veneno do mal não acha passagem. 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

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No deserto me acho. Faço cobra morder o rabo. Escorpião virá pirilampo. Meus pés recebem bálsamos, ungüentos suaves das mãos de Maria, irmã de Marta e Lázaro, no oásis de Betânia. 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Atente ao tempo. Não começa, não termina, nunca é sempre. É tempo de reparar na balança de nobre cobre que o rei equilibra, fulmina o injusto e deixa nua a justiça.

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Desde o leite do peito de minha mãe até o sem fim dos versos, versos, versos que brotam do poeta em toda a poesia sob a luz da lua que deita na palma da inspiração de Caymmi. Quando choro, se choro, é pra regar o capim que alimenta a vida. Chorando eu refaço as nascentes que você secou. Se desejo, o meu desejo faz subir marés de sal e sortilégio. Eu ando de cara pro vento, na chuva, e quero me molhar. 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

0: Versão ao vivo dessa música Carta de Amor. Quem pediu foi o Ale Gomes, textos de Maria Bethânia, a música de Paulo César Pinheiro. Agora 11h52. Bom dia, estou ouvindo a rádio muito boa, a melhor de todas. Que maravilha, a Éder mandou mensagem pra gente. Seja muito bem-vindo, Éder. Mais um aqui, ó, chegando aqui. Bom dia, meu nome é Marcelo, sou ouvinte novo desta rádio. Estou gostando muito da programação. Quero ouvir duas músicas. Ela pediu duas, né? Ele pediu duas já, em parcerias com Bethânia. Sussuarana com a Nana e O Ciúme com a Gal. Maravilha! Vou tocar então a primeira aqui para você, tá bom? Marcelo, Maria Bethânia com Nana, Sussuarana. 80 anos, Maria Bethânia, hoje, neste 18 de junho.
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0: Maria Bethânia, a gente ouviu ela com a Nana Caymmi, pedido do nosso querido ouvinte Marcelo Sussuarana, de Ekel Tavares, Luiz Peixoto, texto de Guimarães Rosa, nesta celebração dos 80 anos de Maria Bethânia. Gente, daqui a pouquinho Djavan participa do Galeria, também falando sobre Bethânia. Eu vou para o intervalo e já retorno, rapidinho.
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0: O ministro da Fazenda, Dário Durigan, disse hoje que ainda vê espaço para novos cortes na taxa básica de juros, a Selic. Na última quarta-feira, o Comitê de Política Monetária cortou 0,25 ponto percentual e a taxa está em 14,25% ao ano. Segundo ele, o governo tem contribuído para a redução da inflação com medidas pontuais e responsabilidade fiscal, o que pode abrir caminho para uma flexibilização monetária nos próximos meses. Durigan afirmou ainda que o Banco Central deve considerar que choques temporários, como os efeitos da guerra entre Irã e Israel sobre os preços dos combustíveis, não alteram necessariamente a tendência de médio e longo prazo da inflação. Segundo o Ministério da Saúde do Enclave, o número de palestinos mortos por ataques israelenses em Gaza ultrapassou 1.000 desde o cessar-fogo mediado pelos Estados Unidos em outubro passado. Pelo menos 3 pessoas teriam sido mortas na ofensiva mais recente. Israel tem dito que os ataques visam impedir investidas iminentes do Hamas e de outros militantes. As tropas israelenses ainda controlam mais de 60% do território de Gaza. 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
5: Agora, meio-dia, boa quinta-feira, uma boa tarde para você. Seja muito bem-vinda, seja muito bem-vindo você que está chegando agora por aqui. Gosta da boa música brasileira? Então fica com a gente, porque você vai curtir. Hoje a gente está celebrando...
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5: Maria Bethânia, 80 anos.

0: Hoje a gente comemora os 80 anos de Maria Bethânia, a mulher que quebrou barreiras ao se tornar a primeira artista a vender 1 milhão de cópias com o histórico álbum Alibi.
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Ao longo do dia a gente vai reviver os grandes clássicos, as parcerias inesquecíveis e as canções que marcaram gerações, né? Já estamos fazendo isso desde cedinho por aqui. E eu vou tocar mais um pedido que chegou aqui. É uma parceria muito bonita também de Maria Bethânia e Adriana Calcanhoto. Deixa eu achar o nosso querido ouvinte aqui. Ele pediu uma música que foi composta por Adriana Calcanhoto, gravada por Bethânia. A gente vai escutar Âmbar.

0: Maria Bethânia, música de Adriana Calcanhoto. A gente ouviu Âmbar, que foi o pedido do Robson, que chegou aqui pelo nosso zap. Bom, os 80 anos de Maria Bethânia sendo comemorados pela Rádio Cultura Brasil. E quem participa deste dia especial é um astro da música brasileira, que completa 50 anos de carreira. Djavan.
1: Vou falar sobre Bethânia, para mim, é um prazer. A Bethânia é como se fosse uma madrinha minha, né? A Bethânia, quando me pediu o álibi para gravar, ela me deu uma coisa preciosa, que foi uma luminosidade ao meu nome, que até então era ainda envolto com o obscurantismo do início de carreira, entendeu? Mas ela é uma cantora espetacular, um timbre de voz privilegiado. É maravilhoso um país ter uma voz tão marcante quanto a Bethânia. Bethânia, um grande beijo para você.

0: Gravação de 1988, faixa título do álbum Álibi. Música de Djavan. Ele que mandou um carinhoso recado, né? A aniversariante do dia, Maria Bethânia, completando hoje 80 anos.
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0: E aqui no Galeria a gente já vai encerrando as nossas homenagens à Maria Bethânia, mas segue aqui na Rádio Cultura Brasil. Meus agradecimentos a todos que mandaram uma mensagem carinhosa à Bethânia. Nós que estamos aqui desde as 7 da manhã comemorando seus 80 anos. E a homenagem continua daqui a pouquinho no Estúdio 77 com Alexandre Ingrevalo. É, com foco no álbum lançado em 71 pela cantora, Tua Presença. Às 4 da tarde tem o especial Maria Bethânia Autorretrato, com produção e apresentação do próprio Ingrevalo. E no final da noite, às 11, um programa feito pelos estagiários das rádios Cultura Brasil e Cultura FM, que mostram que conhecem muito bem o repertório de Maria Bethânia.
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0: Caetano Veloso e Maria Bethânia ganharam o prêmio de melhor álbum de música global no Grammy Awards deste ano. Essa vitória marcou o primeiro Grammy da carreira de Maria Bethânia e o terceiro de Caetano Veloso.
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0: Eu vou tocar então mais duas pra gente encerrar essa homenagem aqui no Galeria. Vou tocar ela com Reconvexo e, na sequência, Caetano, junto com Maria Bethânia, deste trabalho, né, Caetano Veloso e Maria Bethânia ao vivo, que levou o Grammy Awards deste ano. Então, bora lá, Reconvexo e Fé.

0: Ouvimos Maria Bethânia com Caetano Veloso, Fé, música da Isa. Aliás, essa música, ela foi incluída na turnê Caetano e Bethânia ao vivo, a pedido de Maria Bethânia. E entrou no disco também, que levou o Grammy Award. E antes também a dupla com Reconvexo, encerrando nossas homenagens à Maria Bethânia aqui no Galeria. Mas as homenagens continuam, como eu disse, no Estúdio 77 com Alexandre Ingrevalo. Agora, meio-dia 21.
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0: A seleção brasileira disputa amanhã a sua segunda partida pela Copa do Mundo 2026. E para quem deseja entrar no clima e explorar a história do país na competição, é possível visitar a recém-inaugurada mostra Brasil em Todas, no Miss Experience. Ingressos em megapass.com.br. E ainda sobre o esporte, o Sesc Santana exibe hoje, às 18h30, o documentário Subterrâneos do Futebol, em sessão gratuita. O filme, de 1965, mergulha na paixão nacional e inclui uma entrevista com o Rei Pelé. O IMS Paulista sedia nesta quinta, às 19h, uma conversa entre a curadora Daniele Queiroz e o artista mineiro David Jesus do Nascimento, que detalha seu projeto sobre a vida em torno do Rio São Francisco. A Praça Dom José Gaspar, no centro, começa a ser palco hoje do Women's Music Event, apontado como o maior evento sobre mulheres na música. A décima edição recebe shows gratuitos das cantoras Cato e Bruna Black, amanhã, a partir das 19h. E para fechar, artistas e coletivos independentes que buscam um espaço para criar novos projetos já podem se inscrever no edital do Centro Cultural Tendal da Lapa. Detalhes em smcditais.prefeitura.sp.gov.br. Agora eu sigo com Gal Costa, junto com Jorge Drexler e a música Negro Amor.

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0: Arnaldo Antunes com Marisa Monte, uma parceria deles. Ouvimos Sou Só, registro do trabalho Novo Mundo do Arnaldo, lançado no ano passado. E antes a Gal Costa com Jorge Drexler, a gente ouviu essa versão de Negro Amor. A original é do Bob Dylan, né? It's All Over Now, Baby Blue. E a versão do Péricles Cavalcante do Caetano. Agora, meio-dia e 32, deixa eu dar um alô aqui para alguns ouvintes que mandaram mensagens. O Edward mandou mensagem aqui, Edward Barreto. Ele pediu uma música, a gente acabou não dando tempo de tocar, ele pediu outra, já tinha acabado a homenagem, mas enfim, ele falou o seguinte, que ele, espetacular, muito emocionado com a homenagem para Bethânia. Aí ele conta que é a primeira vez que ele está escutando a rádio e gostou muito. Eu acho que foi ele que mandou essa mensagem. É isso. Aí ele conta também que, muito emocionado com a homenagem para Bethânia, graças a Deus tive a oportunidade de estar com ela diversas vezes. Muito carinho e respeito. Aí ele contou: é a primeira vez que eu ouço a rádio. Sim, espetacular. Maravilha. Um beijo para você, Eduardo. Obrigado pelo carinho. Seja muito bem-vindo. Muita gente chegando, muita gente descobrindo a Rádio Cultura Brasil. Um beijo para Amanda Lopes. Uma galera aqui mandando, tá difícil aqui de dar conta das mensagens. O Éder também. Estou ouvindo a rádio muito boa, a melhor de todas. Que maravilha, Éder. Seja muito bem-vindo também. É isso, gente. As homenagens, então, à Maria Bethânia, aos 80 anos de Maria Bethânia, seguem, tá, aqui na Rádio Cultura Brasil, a partir das 14 horas, com Alexandre Ingrevalo. Mais uma dica aqui da nossa agenda cultural: a cantora Ângela Rorô inspira o terceiro volume da coleção Leia Esta Canção, dedicada a vozes marcantes da música brasileira. O lançamento acontece no sábado, a partir das 7 da noite, no Bar Presidenta, na Consolação. Ângela Rorô, Contos, Canções, Relatos e Afins, reúne textos de 41 autores de diferentes regiões do país, em diálogo com a obra da compositora e intérprete, uma das mais singulares do Brasil. Ela faleceu em setembro do ano passado, aos 75 anos, no Rio. Durante o lançamento da Garoupa Editora, haverá leitura de trechos do livro e apresentações musicais de nomes como Ana Dulce e Naira Marcato. A entrada é gratuita e o Bar Presidenta fica na Rua Augusta, número 335. Então vamos com ela, Ângela Rorô, coitadinha, bem feito.
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Esse foi o Joaquim. A gente ouviu Plenamente Acordado, composição dele do álbum de estreia do Joaquim, Varanda dos Palpites, do comecinho de 2025. E antes eu toquei a Ângela Rorô, Coitadinha, Bem Feito, composição de Ângela Rorô. Aliás, Joaquim, muito influenciado por Ângela, gravou Fogueira nesse trabalho de estreia, uma releitura belíssima. Meio-dia e 42 agora. Show! A cantora Ediele Brandão se apresenta no Bona Casa de Música neste sábado. O show é dedicado a grandes vozes femininas do pop e do R&B. O repertório reúne leituras de artistas como Beyoncé, Whitney Houston, Demi Lovato e Olivia Dean, entre outras. O evento acontece às 21h. Os ingressos estão disponíveis na bilheteria física do Bona e também na plataforma Eventim. A cantora Karina sobe ao palco do Blue Note hoje, para celebrar as grandes damas do samba. No repertório, sucessos que foram imortalizados nas vozes de Beth Carvalho, Clara Nunes, Elza, Dona Ivone Lara, Clementina de Jesus, Jovelina Pérola Negra e Alcione. O show conta com a participação muito especial de Leci Brandão. O evento acontece às 22h30 da noite e os ingressos estão disponíveis na bilheteria física do Blue Note, também na plataforma Eventim. Mais uma dica aqui da nossa agenda, a cantora Negra Lee e o grupo musical Os Garotins se apresentam na Sala São Paulo neste sábado. O espetáculo faz parte da série Encontros Históricos, que propõe uma nova experiência de escuta para clássicos da MPB, com arranjos originais criado para São Paulo Big Band e também os artistas convidados. O show acontece às 21h e os ingressos estão disponíveis na bilheteria digital da OSESP. E agora tem Lué de Luna por aqui. Vamos ouvir Ioiô.

Luiz Melodia e o clássico Pérola Negra dele, e antes Lued Luna com o Yo-Yo do álbum Antes que a Terra Acabe, da Lued. Meio-dia 51, eu já encerrando essa edição do Galeria, em que a gente celebrou os 80 anos de Maria Bethânia, né, nas primeiras 2 horas do programa, com participação do Djavan, da Bia Ferreira. Agora eu vou com a saideira, basicamente, aqui do Galeria. A gente vai com João Gilberto e o clássico Wave.

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0: Esse clássico de Tom Jobim na voz de João Gilberto, encerrando essa edição desta quinta, 18 de junho, do Galeria.
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0: Que, aliás, boa parte do Galeria hoje, a gente celebrou os 80 anos de Maria Bethânia. Muitos pedidos eu toquei aqui dos nossos queridos ouvintes.
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0: As celebrações continuam a partir das 14h no Estúdio 77.
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0: Ele foca no álbum lançado em 71 pela Bethânia, A Tua Presença, o álbum. Às 4 tem o especial Maria Bethânia Autorretrato, com a produção e apresentação do próprio Engrevalo. E no final da noite, às 11 horas, um programa feito pelos estagiários das rádios Cultura Brasil e Cultura FM, que, aliás, mostram que conhecem muito bem o repertório de Maria Bethânia, né? A galerinha jovem aí conhece bem Maria Bethânia, muito bom.
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0: Agradecer aqui, ó, os últimos ouvintes que mandaram mensagem, o Tadeu, a Jennifer também, que mandou uma mensagem, o Vanderlei de Oliveira, que está assistindo a gente também pela TV, na TV no número 2.5. É isso, agradecer a todo mundo que participou, muita gente, não dá para dar conta de responder a todos agora. Amanhã eu volto, às 10 da manhã, daqui a pouquinho vem aí a Teca Lima, comandando a programação da Rádio Cultura Brasil, e o Galeria conta com o apoio de produção da Giovana Chaves, da Sandra Vasconcelos e da Marina Bertazzoni. Um beijo para você, muito obrigada pela sua companhia e sintonia, amanhã tem mais. Até.
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9: Olá, ouvinte, você que está sintonizado na Rádio Cultura Brasil. A partir de agora, eu, Teca Lima, estou aqui na seleção musical e também na apresentação. E hoje eu vou abrir com um antigo sucesso de Erivelto Martins e Davi Nasser, já gravada por Maria Bethânia e relida agora pelo cantor Vado e a cantora Lori B. Atiraste uma pedra.

Céu, de Nando Reis e Kleber Lucas, Corpo e Colo. Antes com Fit e Amanda Magalhães, do Fit, Chamego. E com Vado e Lori B, de Erivelto Martins e Davi Nasser, Atiraste uma Pedra. Agora Caetano Veloso, uma faixa do álbum que ele fez com a banda C. Não me arrependo.

0: Zé Cabaleiro, de Sérgio Sampaio, Tem Que Acontecer. Antes, com o Hélio Flanders, nós ouvimos de Ângela Rorô, Me Acalmo Danando. E Caetano Veloso e a banda C, do Caetano, Não Me Arrependo. Na sequência, tem Chico César.
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Maurício Pereira, dele e de Daniel Zafran, Tudo Eu Te Dou. E antes com o Chico César, dele mesmo, 4h15 ou 10 para as 3.

0: Ouvimos com o Paulinho da Viola, de Martinho da Vila, Quem é do Mar Não Enjoa. E antes, com a Cogulezo, trupe de Pirapora, Minas, ouvimos Deixa Chover, de Marcelo Garcia.
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0: E agora nós vamos homenagear a aniversariante do dia, Maria Bethânia. Vamos ouvir uma gravação lá do início da carreira de Bethânia, interpretando Noel Rosa.

Jardes Macalé, de Sérgio Sampaio, Velho Bandido. Antes com Mário e Chico Adnet e a participação de Mônica Salmazo, dos dois, Acende o Lampião. E com Maria Bethânia de Noel Rosa, o X do Problema. Agora a gente segue aqui na Cultura Brasil com duas composições de Nando Reis. Uma com ele, mas antes uma com Cássia Eller.

Acabamos de ouvir com Lirinha e Júnior Barreto, do Lirinha e Jorge do Peixe, Siddhartha, e antes com André Prando, dele mesmo, Iririu. Fechando a seleção que volta amanhã. Eu agradeço sua audiência, deixo um beijo e até a próxima.

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0: Duas horas, um minuto, 2:01 da tarde, 18 graus em São Paulo, tarde ensolarada, eu ia falar tarde fria e ensolarada, né? A gente tá acostumado a falar tarde quente e ensolarada, não, tarde fria, mais ensolarada, tá um bonito dia, hoje quinta-feira, 18 de junho, dia de Maria Bethânia e o dia aqui em São Paulo iluminado como a aniversariante do dia, Bethânia, que completa 80 anos nesse 18 de junho. Olá, muito boa tarde para você que acompanha a nossa Rádio Cultura Brasil nesse dia muito especial para a música brasileira. Bem-vindos, ótima quinta-feira. Esse é o nosso Estúdio 77, começando agora ao vivo em FM 77,9, AM 1200. Estamos também lá na TV Aberta Digital, no canal 2.5, no app Cultura Play e no site culturabrasil.com.br. Eu sou o Alexandre Ingrevalo, por aqui no Estúdio 77, de segunda a sexta-feira. Tem boa música brasileira, quadros especiais, informação, dicas culturais, sempre das 2 às 5 da tarde e as participações dos ouvintes também, né? Nessa primeira hora, até as 3 da tarde, além das homenagens, da celebração aos 80 anos de Maria Bethânia, aqui no programa teremos várias e logo mais às 4 da tarde teremos o especial que eu fiz, Maria Bethânia, Autorretrato. A gente também tem a seleção do ouvinte, você participa com pedidos musicais, pode ser em homenagem à Bethânia, pode ser com outro intérprete, fique à vontade, é só enviar o seu pedido musical, a sua participação lá para o nosso WhatsApp da Rádio Cultura, que é o 11 São Paulo 9 11973737229. 11973737229. Participe, fique com a gente e vamos celebrar Maria Bethânia. Eu começo com Encontros Bethânia, ao lado de outros artistas, abrindo com ela e Chico Buarque juntos.
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0: artistas aqui abrindo o nosso Estúdio 77. Hoje, edição especial nessa quinta-feira, 18 de junho. Edição especial celebrando 80 anos da Abelha Rainha, de Maria Bethânia. Ouvimos Bethânia e Zeca Pagodinho na música de Caetano Veloso, de Santo Amaro a Xerém. Antes, Bethânia e seu irmão, Caetano Veloso, também música do Caetano, Gente, faixa do disco lançado, né, para marcar a turnê, vencedor do Grammy, né, o primeiro Grammy para a Bethânia. A gente ouviu Gente, que é de Caetano e Bethânia ao vivo. E antes, outro registro ao vivo, né? Esses três foram encontros ao vivo. Maria Bethânia e Chico Buarque, parceria do Chico com o Caetano Veloso, Vai Levando, 2h13 da tarde. Hoje aqui no nosso Estúdio 77, eu vou destacar faixas do álbum A Tua Presença, que a Maria Bethânia lançou há 55 anos, em 1971. Disco muito interessante, músicas de Caetano, músicas de Chico Buarque, e uma faixa que eu vou trazer daqui a pouquinho também, que é um encontro da Bethânia com o Jorge Benjor, justamente homenageando Caetano Veloso. E daqui a pouquinho também vou começar a seleção do ouvinte, já já. Mas como hoje o dia é especial, a gente vai ouvir um trecho de uma entrevista que o Caetano Veloso concedeu ao Fernando Faro no programa Ensaio da TV Cultura, o Caetano falando justamente sobre Maria Bethânia. Vamos ouvir.
1: Muito destacada, muito individualista e muito assim... como é que eu posso dizer? Muito temperamental também, mas não que fosse uma complicação, nenhum problema, mas ela tinha um temperamento já especial, já desse tipo dela, assim, né? Se afastava de umas pessoas dentro de casa, depois voltava... E também exigia coisas e impunha um estilo próprio às coisas, não queria que se frustrasse as exigências dela, as expectativas dela. E também não tolerava muito ser decepcionada ou, enfim, que as coisas não correspondessem ao que ela exigia. Era assim. O nome dela foi o que botei, todo mundo sabe. Ah, eu botei, eu conto no meu livro, eu botei, já contei em alguns lugares. Eu queria que o nome dela fosse Maria Bethânia por causa daquela música de Capiba, né,

E aí tem o resto, ainda falta um pedaço. E era um grande sucesso do Nelson Gonçalves, com uma voz lindíssima. Eu era pequenininho, eu ainda não tinha 4 anos. Eu ia fazer 4 anos em agosto, ela nasceu em junho. E eu adorava essa música, adorava ver o Nelson Gonçalves cantando. E eu sabia cantar essa música e eu queria que o nome dela fosse Maria Bethânia, por causa dessa música. Aí todo mundo achou o nome muito pesado, não queriam que botar. Como é que vai botar um nome desse numa criancinha, um bebezinho, não sei o quê, um neném que nasceu agora com esse nome tão pesado? Eu dizia, não, tem que ser Maria Bethânia, o nome é bonito, a música é bonita. Eu era pequenininho e chorava.

0: insistindo. Aí meu pai fez um sorteio, botou todos os outros nomes que sugeriram. Me lembro de Rodrigo dizendo que queria que fosse Gislaine. E alguém mais velho dizendo que queria que fosse Cristina, que era o nome que estava mais cotado, né? Mas aí eles. Meu pai, então, eu tinha um chapéu assim, que a gente chamava chapéu de engenheiro, mas é tipo chapéu de explorador, mas para criança um chapéu assim. Que eu dizia que quando crescesse eu queria ser engenheiro. Não sei por que isso. E aí meu pai botou os nomes todos em papeizinhos, dobrou todos os nomes que foram sugeridos, dobrou e jogou dentro da copa desse meu chapéu e mandou que eu mesmo tirasse na sorte. Eu tirei e saiu Maria Bethânia. Aí meu pai disse: bom, agora eu vou sair para registrá-la com o nome que Caetano escolheu, vai se chamar Maria Bethânia. Agora, outro dia Mabel estava me dizendo assim, e Clara também, que achavam que. O Mabel que me disse, Clara disse que tinha dúvida, que achava que meu pai tinha escrito Maria Bethânia em todos os papeizinhos, para poder sair o nome que eu tinha escolhido. Mas eu não sei, eu não acredito muito nisso, não. Acho que foi sorte mesmo.
1: Caetano Veloso também contou ao Fernando Faro, nesse programa Ensaio do Acervo da TV Cultura, uma história curiosa da chegada da Bethânia e do Caetano Veloso ali em meados dos anos 60, né, 65, quando eles vieram da Bahia para o Rio de Janeiro para a Bethânia fazer o espetáculo Opinião, né? Ela veio substituindo a Nara Leão, foi o início profissional da Maria Bethânia, né? A Nara saiu, Bethânia entrou no espetáculo e o pai deles, né, ali falou: você vai, mas só vai se o Caetano for junto com você ali para te acompanhar. E aí o Caetano lembra uma história curiosa dos dois nesse período.
0: Foi o Orlando Senna, quando foi apresentado a gente, ele era crítico de cinema, depois veio a ser cineasta, e é ainda. Quando apresentaram a gente a ele olhou e disse assim: vocês são irmãos? Mas foi surpresa para mim e para a Betânia, porque nós não éramos parecidos. Nem ninguém nos achava parecidos, nem nós nos achávamos parecidos. E nada, tínhamos cor diferente, tipo físico diferente, não nos parecíamos. Hoje somos parecidos até, mas não éramos. E foi surpresa para nós que ele perguntasse: vocês são irmãos? Ela aí, para rebater a surpresa rapidamente, disse: não, somos amantes. Ela tinha 14 anos, mas com uma cara assim bem: não, somos amantes. E ele achou que era uma pessoa assim muito. Por uns momentos ele acreditou naquilo e ela deixou rolar um pouco depois. Depois eu falei, a gente falou: não, nós somos irmãos e tal.

Maria Bethânia e Jorge Benjor, juntos, música do Benjor Mano Caetano. Essa música que faz parte do álbum A Tua Presença, lançado há 55 anos, em 1971, né? Essa celebração do Caetano, que eu vou destacar mais faixas aqui hoje no nosso Estúdio 77. 2h23, e eu já sigo para a seleção do ouvinte, muitas participações chegando pelo nosso WhatsApp da Rádio Cultura em 11, São Paulo, 97373-7229, e também participações chegando para celebrar os 80 anos da cantora Maria Bethânia. Vou começar então com a Lourdes Reis, ela quer ouvir Terezinha com a Bethânia.

Seleção do ouvinte aqui no Estúdio 77 pela Rádio Cultura Brasil. Participações que chegam pelo nosso WhatsApp, que é o 11 São Paulo 973737229. Acho que hoje eu vou ter que fazer um seleção do ouvinte bônus aqui no Estúdio 77. Ouvimos pedido do Manuel San Vicente com Milton Nascimento, parceria dele com o Fernando Brant. Antes do Manuel, eu atendi a Iraci Canteiro, Nara Leão, de Ernesto Nazaré e Vinícius de Moraes, Odeon, e abri a seleção do ouvinte, celebrando os 80 anos de Maria Bethânia. Ouvimos com a Bethânia música de Chico Buarque, Terezinha. Quem pediu foi a Lourdes Reis. 2h32, seguimos celebrando Bethânia agora, na participação do nosso ouvinte Alexandre D'Argélio.

Seleção do ouvinte aqui no estúdio 77, participações que chegam pelo nosso WhatsApp da Rádio Cultura em 11 São Paulo 973737229. Essa quem pediu foi o Valmir, Elis Regina e Tom Jobim, música do Tom Corcovado. Antes eu atendi o Marcos Valério, composição de Sérgio Sampaio, Velho Bandido aqui no registro de Jades Macalé, e abri esse bloco da seleção do ouvinte atendendo meu xará, o Alexandre D'Argélio, celebrando aniversariante de hoje, Maria Bethânia, que hoje completa 80 anos. Ouvimos com a Bethânia, Chico Chico e Maíra Freitas ao piano, também uma composição do Sérgio Sampaio. Em nome de Deus, já já tem mais Bethânia aqui no 77, 2h43. Bom, tarde ensolarada, mas friazinha, né? De quinta-feira, um dia bonito lá fora para celebrar os 80 anos de Maria Bethânia. Seguimos com 19 graus, que é a máxima prevista para hoje, segundo o CGE. Não há previsão de chuva para hoje também. E como deve ficar o tempo nos próximos dias, né? O CGE conta que os simuladores atmosféricos indicam a passagem de duas frentes frias entre o sábado e a próxima terça-feira. Os sistemas, além de trazer chuva, devem vir acompanhados de massas de ar frio de origem polar, o que mantém a sensação, claro, de frio em São Paulo. Amanhã, sexta-feira, o dia promete ser gelado na capital paulista, né? A previsão é de mínima entre 9 e 10 graus, como foi a madrugada de hoje. O céu terá poucas nuvens no decorrer do dia e a temperatura deve se elevar um pouco. Deve chegar entre 22 e 23 graus, então vai de 9 a 23 graus amanhã a temperatura em São Paulo, e o dia termina também sem previsão de chuva. No sábado, aí o ambiente atmosférico é de pré-frontal, ou seja, a frente fria avança rapidamente em direção à costa paulista e deve provocar chuva a partir do fim da tarde e durante a noite. São esperadas pancadas de chuva de fraca a moderada intensidade em alguns momentos, acompanhadas de rajadas de vento, isso no sábado, temperaturas variando entre mínima de 13 e a máxima sobe um pouquinho, 24 graus. Vamos acompanhar, então, aí os próximos dias em São Paulo. Trazer também aqui uma informação relacionada à cidade de São Paulo. A Prefeitura de São Paulo multou em cerca de R$15 mil a empresa responsável pela demolição de uma vila de casas históricas na Vila Mariana, zona sul aqui da capital paulista. Segundo a gestão municipal, essa derrubada dos 9 imóveis construídos em 1937 ocorreu sem autorização válida. A subprefeitura da Vila Mariana embargou a obra e determinou a paralisação imediata dos trabalhos. O problema é que as casas foram todas demolidas, né? O conjunto foi todo demolido poucos dias após o Compresp rejeitar o pedido de tombamento da área. Mas tinha todo um trâmite legal ali de recorrer, né? Tinha um processo ainda a acontecer que não foi respeitado, e a prefeitura multou em cerca de R$15 mil essa empresa que demoliu essa vila de casas históricas lá na Vila Mariana. Técnicos do Departamento do Patrimônio Histórico defendiam a preservação dessas casas, consideradas representativas da ocupação ali da região. E olha, a Anvisa determinou o recolhimento de lotes de medicamentos e de soro fisiológico após identificar problemas de qualidade que podem oferecer riscos aos pacientes. Entre os produtos afetados está um lote do antibiótico Policid da União Química, onde foi encontrado um fragmento de vidro dentro de um frasco. Outro lote suspenso é o de fosfato de clindamicina, que apresentou partículas estranhas e alterações de cor. Também foi recolhido um lote do soro fisiológico da Iqplex. A agência Anvisa proibiu a venda, distribuição e uso desses produtos até a conclusão das investigações. Duas horas 47 minutos, você segue com a gente aqui no Estúdio 77 nessa tarde de quinta-feira. Seguimos juntos hoje até um pouquinho mais cedo, porque às 16h teremos o especial Maria Bethânia Autorretrato. 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Hoje, celebrando Maria Bethânia aqui no Estúdio 77, na nossa programação da Rádio Cultura. Falando em Maria Bethânia, que hoje completa 80 anos, eu vou voltar aqui para a seleção do ouvinte. Duas ouvintes pediram para ouvir Bethânia: a Anália quer ouvir Tocando em Frente, música do Renato Teixeira, e a Rosângela quer ouvir Reconvexo.
Vamos lá.

0: Seleção do ouvinte aqui no Estúdio 77 pela Rádio Cultura Brasil. Participações que chegam pelo nosso WhatsApp, que é o 11 São Paulo 973737229. Nesse bloco eu atendi o Alan Medeiros, Capital Inicial, de Alvin L, Dado Villa-Lobos e Platão, Tudo Que Vai. Antes, aniversariante do dia, Maria Bethânia, aqui em dois pedidos da Rosângela. Ouvimos a Bethânia e o Caetano Veloso, música do Caetano, Reconvexo. E antes, Maria Bethânia interpretando de Almir Sater e Renato Teixeira, Tocando em Frente. Essa quem pediu foi a Anália, nosso ouvinte. Eu hoje vou fazer um seleção do ouvinte bônus aqui, porque temos mais algumas participações que chegaram. Hoje o dia é especial, o programa é diferente, né? A gente celebra os 80 anos de Bethânia. Daqui a pouquinho eu vou trazer Faixa Livre com músicas do álbum A Tua Presença. Logo mais às 4 da tarde tem o especial Maria Bethânia Autorretrato e eu vou trazer mais algumas participações já já depois do intervalo. Combinado? 3 da tarde em ponto. Agradeço demais a todos aqui que estão com a gente nessa tarde de quinta-feira e todas as mensagens muito legais que chegam pelo nosso WhatsApp. Muito obrigado a todos. 3 da tarde, vamos aqui atualizar as notícias dessa última hora. O presidente da Câmara dos Deputados, Hugo Mota, pediu a Daniel Vorcaro a liberação de um empréstimo do Banco Master para uma empresa da cunhada, segundo mensagens analisadas pela Polícia Federal. As conversas ainda passam por análise e não foram enviadas ao relator dos inquéritos relacionados ao caso no Supremo Tribunal Federal, André Mendonça. O pedido aconteceu antes de Hugo Mota se tornar presidente da Câmara. Já o presidente do Senado, Davi Alcolumbre, saiu em defesa do senador Jax Wagner, alvo hoje de uma operação da Polícia Federal sob suspeita de ter recebido pagamentos também ligados ao Banco Master. Ele afirmou que todos devem ser considerados inocentes até eventual condenação final na Justiça. Mas a polarização faz com que os políticos sejam tidos como culpados de antemão. Em uma declaração à imprensa, Davi Alcolumbre falou ainda sobre o próprio caso, já que ele também é alvo de suspeitas de ligações com o Banco Master. E ainda sobre esse assunto, o ministro do STF, André Mendonça, impôs medidas cautelares ao senador Jax Wagner ao deflagrar a nona fase da Operação Compliance Zero hoje. Entre as restrições impostas está uma proibição de contato com demais investigados, com exceção de Eduardo Sodré e Boni Bonilha, por serem familiares. As investigações apuram se o senador Jax Wagner atuou em vantagem do Banco Master no Congresso e, em troca, recebeu vantagens indevidas, como um apartamento de R$ 2,5 milhões. Outras notícias do dia aqui, ainda no Estúdio 77 e também às 6 da tarde no De Volta para Casa. Intervalo rápido, voltamos daqui a pouquinho, até já.
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8: Agora são 3 horas e 5 minutos, 19 graus em São Paulo, nessa tarde de quinta-feira, hoje dia 18 de junho de 2026. Muito boa tarde para você que está chegando agora aqui à Rádio Cultura Brasil. Bem-vindos, esse é o nosso Estúdio 77, ao vivo, de segunda a sexta-feira, das 2 até as 5 da tarde. Você nos acompanha em FM 77,9, AM 1200. Estamos também lá na TV aberta digital com imagens. Você também acompanha aqui a gente na sua TV aberta. Só sintonizar o canal 2.5. Estamos no app Cultura Play e no site culturabrasil.com.br. Eu sou o Alexandre Ingrevalo, por aqui no 77 Boa Música Brasileira. Quadros especiais, informação, dicas culturais e também as participações dos nossos ouvintes. Hoje, 18 de junho, 80 anos da cantora Maria Bethânia. A gente celebra ao longo de toda a nossa programação, desde o começo do dia e até a noite. A Rádio Cultura Brasil celebra as 8 décadas de vida dessa gigante intérprete da música brasileira, que valoriza a palavra, que valoriza o seu povo, a sua gente. Viva Maria Bethânia! Hoje, quinta-feira, é dia do nosso quadro Faixa Livre, então eu vou destacar hoje músicas de um álbum que a Bethânia lançou há 55 anos, em 1971, o disco A Tua Presença. Começando com a faixa título.

faixas do álbum A Tua Presença, lançado por Maria Bethânia há 55 anos, em 1971. Meu destaque de hoje aqui no quadro Faixa Livre, esse disco produzido pelo Manuel Barenbem. Ouvimos composição de Chico Buarque, Rosa dos Ventos, e antes, duas músicas do irmão da Bethânia, Caetano Veloso, Janelas Abertas, número 2, e a faixa título do disco, A Tua Presença, Morena. 3 e 14. Nesse trabalho, a Bethânia também gravou uma parceria de Roberto Carlos e Erasmo Carlos, que ficou muito conhecida na gravação do Roberto. A gente vai ouvir, então, esse registro da Bethânia de Jesus Cristo, que também está no disco A Tua Presença. Valeu.

Mais uma faixa do álbum A Tua Presença, lançado por Maria Bethânia há 55 anos, em 1971. Nós ouvimos Jesus Cristo, esse clássico, né, composto por Roberto Carlos e Erasmo Carlos, que ficou mais conhecido no registro do próprio Roberto, né, uma música muito ligada à trajetória do Roberto Carlos, aqui gravado por Maria Bethânia em A Tua Presença, esse disco produzido pelo Manuel Barenbem em 1971. Meu destaque de hoje do quadro Faixa Livre, aqui no Estúdio 77. Bom, falei que íamos ter um seleção do ouvinte bônus aqui. Hoje, o dia especial, a gente celebra durante toda a programação da Rádio Cultura os 80 anos da cantora Maria Bethânia. Já já tem o especial Maria Bethânia Autorretrato, que eu produzi e apresento. Estarei com você também nesse especial em que a gente vai visitar duas entrevistas da Bethânia concedidas aqui para a Rádio TV Cultura, uma em 93, a outra em 2006. E a gente vai também trazer uma seleção musical com sucessos, com temas mais recentes, a Bethânia falando da infância, da sua trajetória, influências, curiosidades. Tá bem bacana esse especial, já já às 4 da tarde aqui na Rádio Cultura Brasil. E além do especial logo mais às 4, né, teremos também o programa de estágio especial, né, encerrando a programação especial dedicada a Maria Bethânia, logo mais às 11 da noite, a nossa equipe de estagiários aqui da Rádio Cultura apresentam e comentam as músicas favoritas da cantora. Bom, e como eu disse então, né, teremos aqui um seleção do ouvinte bônus, porque eu tenho mais duas participações que chegaram pelo nosso WhatsApp em 11 São Paulo 97373-7229, também pedindo Maria Bethânia, nosso ouvinte Flávia e a Maria José Barbosa. A Flávia quer ouvir Maria.

Seleção do ouvinte bônus aqui hoje no Estúdio 77 pela Rádio Cultura Brasil. Mais duas participações de ouvintes que chegaram pelo nosso WhatsApp, que é o 11 São Paulo 973737229. Essa quem pediu foi a Maria José Barbosa. Maria Bethânia de Alceu Valença. Recado falado, né? Dois pedidos para celebrar aniversariante de hoje, Maria Bethânia. E antes da Maria José, eu atendi a Flávia Bethânia e Chico Lobo, composição do Chico Lobo, Maria. 3h26, muito obrigado a todos aqui pela participação com a gente nessa tarde super especial que a gente celebra os 80 anos da cantora Maria Bethânia. 3h26, muito obrigado a todos e pelas mensagens também muito carinhosas, ouvintes que não fizeram pedidos musicais, mas que estão comentando a programação, parabenizando, valeu, muito obrigado a todos pelo carinho. E já vou aproveitar para te convidar a participar também da nossa setlist, porque quem não sabe, quem está chegando agora aqui à Rádio Cultura, quem está chegando agora aqui ao Estúdio 77, você que nos acompanha em FM 77,9, AM 1200, você que está acompanhando a gente na TV aberta digital, lá no canal 2.5, no app Cultura Play, lá no site culturabrasil.com.br, seja muito bem-vinda, seja muito bem-vindo ao Estúdio 77, a Rádio Cultura Brasil. Aqui no programa, toda sexta-feira, a gente apresenta às 16h uma setlist. Qual é a ideia? É uma playlist temática diferente a cada semana, né? E a gente propõe para você, ouvinte, participar com sugestões musicais dentro desse tema, dentro da proposta da semana. Essa semana, né, amanhã, a gente vai celebrar as noites de junho. Tem tudo a ver com Maria Bethânia também, né? Vou soltar uma já, inclusive, que tem a ver com esse assunto. A gente vai celebrar os santos do mês de junho, as festas juninas, né? Esse clima do mês de junho na setlist de amanhã. E eu convido você a participar com sugestões musicais dentro desse tema, né? Só enviar sua participação lá para o nosso WhatsApp, que é o 11... São Paulo 973737229. 11 São Paulo 973737229. Amanhã, 16h, a setlist Noites de Junho, com as músicas sugeridas por você, nosso ouvinte. Participe com a gente. 3h28, e eu vou tocar uma aqui no Estúdio 77. Vou apresentar uma gravação com a Maria Bethânia, que tem a ver com esse tema, Noites de Junho.

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1: Maria Bethânia, de Caetano Veloso e Gilberto Gil, São João, Xangô Menino, para te inspirar a participar com a gente aqui da setlist de amanhã, Noites de Junho, a partir das 16h, no Estúdio 77. Você envia sua sugestão dentro desse tema, fique à vontade para participar. Relembrando, o nosso WhatsApp é o 11 973737229. Tô te esperando. 3h31 agora.
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1: E olha, neste domingo agora, dia 21 de junho, a Brasil Jazz Sinfônica faz a sua estreia lá no Teatro Bacarelli, aqui em São Paulo, com o concerto Arroz com Feijão, Retratos do Brasil. Sob regência do maestro João Maurício Galindo, a orquestra apresenta um programa inteiramente dedicado à música brasileira. No repertório, clássicos de Milton Nascimento, Gilberto Gil, Rita Lee, Cartola, Moraes Moreira e outros grandes nomes da nossa música em arranjos especialmente escritos para a Brasil Jazz Sinfônica. Entre os destaques estão obras como Fé Cega, Faca Molada, Nada Será Como Antes, Carcará e Lança Perfume. Brasil Jazz Sinfônica no Teatro Bacarelli, neste domingo, 21 de junho, a partir das 17h. Ingressos à venda entre R$10 e R$20 pela plataforma Inti. É só acessar buyinti.com, buyinti.com. Lembrando, quem não puder ir até lá também, a Rádio Cultura Brasil vai transmitir esse concerto no domingo a partir das 17h, logo após aqui o nosso Estúdio 77, ao vivo com a querida Cris Maxud. E a Orquestra Jovem Tom Jobim apresenta neste sábado e domingo no Teatro São Pedro a Sinfonia em Quadrinhos, que é uma obra sinfônica inédita de Hermeto Pascoal. O trabalho chegou às plataformas digitais no mês de maio, em um registro viabilizado pelo Projeto Natura Musical. A Sinfonia em Quadrinhos, ela foi composta em 1986, há 40 anos, a pedido do maestro Jamil Maluf, como parte de um projeto voltado à formação de jovens instrumentistas. Na obra, o Hermeto rompe com a tradição da forma sinfônica clássica. Então, em vez dos tradicionais quatro movimentos, organiza a sinfonia em 31 pequenas peças independentes, como páginas de uma história em quadrinhos, cada uma com sua própria narrativa sonora. Então, fique aí ligado, né? Porque a Orquestra Jovem Tom Jobim apresenta a Sinfonia em Quadrinhos neste sábado agora, às 20h, no domingo, às 11h, no Teatro São Pedro, lá na Rua Barra Funda, 171, ingressos à venda no site do Teatro São Pedro. 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Eu vou seguir com uma composição que a Bethânia já gravou, um clássico do Gonzaguinha, aqui com a interpretação da Brasil Jazz Sinfônica e os vocais de outra craque da música brasileira, a cantora Fabiana Cosa.

Ouvimos a Brasil Jazz Sinfônica nesse registro ao vivo do clássico de Gonzaguinha, Brasil Jazz Sinfônica sob regência do maestro Fábio Prado, aqui com as participações nos vocais de Fabiana Cosa e Diogo Nogueira, o que é, música do Gonzaguinha. 3h41 agora. Bom, trânsito em São Paulo nessa tarde de quinta-feira já bem carregado. A zona oeste tem 110 quilômetros de lentidão agora. Zona Sul tem 68, a Zona Leste 66, o Centro 50 e a Zona Norte 38 quilômetros de vias congestionadas. Lembrando que logo mais às 5 da tarde o rodízio volta a valer em São Paulo, né, das 5 da tarde às 8 da noite. Hoje, quinta-feira, rodízio valendo para carros com placas finais 7 e 8. 3h42, vamos seguindo com música aqui. O nosso Estúdio 77 agora tem Maria Rita em música de Marcelo Camilo.

0: Ouvimos Arnaldo Antunes, dele Liminha, Invejoso, e antes a Maria Rita, do Marcelo Camelo, Cara Valente, 3h52, e a gente vai agora ouvir um depoimento de um artista muito especial da música brasileira que também celebra os 80 anos de Maria Bethânia, o cantor e compositor Djavan.
1: Vou falar sobre Bethânia, para mim é um prazer. A Bethânia é como se fosse uma madrinha minha, né? A Bethânia, quando me pediu o álibi para gravar, ela me deu uma coisa preciosa, que foi uma luminosidade ao meu nome, que até então era ainda envolto com o obscurantismo do início de carreira, entendeu? Mas ela é uma cantora espetacular, um timbre de voz privilegiado. É maravilhoso um país ter uma voz tão marcante quanto a Bethânia. Bethânia, um grande beijo para você.

0: Maria Bethânia interpretando música do Djavan, Alibi. Antes, o cantor, compositor Djavan em depoimento, gravado exclusivamente aqui para a nossa Rádio Cultura Brasil, gravado especialmente para celebrar os 80 anos de Maria Bethânia, Djavan, cumprimentando a Bethânia e contando um pouquinho, né, da importância de Bethânia ter gravado ele no início de sua carreira. Encerrando aqui o nosso Estúdio 77 hoje, edição especial que celebra os 80 anos da cantora Maria Bethânia. Hoje encerrando um pouquinho mais cedo, porque daqui a pouquinho, a partir das 4 da tarde, teremos o especial Maria Bethânia Autorretrato, que eu produzo e apresento daqui a pouquinho aqui pela Rádio Cultura Brasil. Esse programa também terá reprise no sábado, às 9 da manhã. E olha, lembrando que logo mais às 6 da tarde teremos o De Volta para Casa com as notícias do dia, que vai trazer, entre outros assuntos, a Operação Conto da Sorte, realizada pelos Ministérios Públicos do Rio Grande do Norte e de Pernambuco e também pela Receita Federal, está cumprindo hoje 14 mandados de busca e apreensão em Pernambuco, no Ceará e em São Paulo, e os alvos são os envolvidos em 37 bets ilegais que teriam movimentado cerca de 50 bilhões de reais. De Volta para Casa, que também vai falar sobre eleições no Peru, a candidata da direita no Peru, Keiko Fujimori, se aproximando ainda mais de uma vitória nas eleições presidenciais. Eu agradeço demais a sua companhia, a sua participação aqui hoje no nosso Estúdio 77. Está de volta amanhã, sexta-feira, a partir das 14h, na Rádio Cultura Brasil. Já já depois do intervalo, eu volto com o especial Maria Bethânia Autorretrato. Viva Bethânia, deixo aquele abraço e até a próxima no especial. Tchau.
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Me ensina o baile das ondas e canta, canta, canta pra mim. 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

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Não começa nem termina, é nunca, é sempre. 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Fulmina o injusto, deixa nua a justiça.

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Não vem brotar a relva que cresce livre, verde, longe da tua cegueira. 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

0: Maria Bethânia em Carta de Amor, composição de Paulo César Pinheiro. Neste especial, vamos homenagear a cantora Maria Bethânia, que completa 80 anos de idade neste dia 18 de junho. Aqui no programa, trechos da participação da intérprete no ensaio, exibido pela TV Cultura em 1993, e também de uma entrevista concedida a Lia Machado Alvim, aqui para a Rádio Cultura em 2006. Na seleção musical, grandes sucessos e registros mais recentes da intérprete. A Maria Bethânia que canta o amor, ou a que dá voz aos cânticos regionais. A Bethânia da poesia, ou a Bethânia que celebra a água, a natureza e os seres. Qual a sua preferida? Tarefa difícil definir Maria Bethânia. Então, vamos deixar que ela mesma faça isso.
1: Na minha vida nunca aconteceu musicalmente nada brega. Na minha vida em nada aconteceu qualquer coisa brega. Eu sou uma pessoa distante da vulgaridade. Eu sempre trabalhei com essa liberdade que me deixa cantar o que me comove, o que me toca. E algumas canções consideradas um pouco não do nível da nossa geração, intelectualizada, informada e tal, mas que viraram, assim, grandes sucessos, não um sucesso fácil, mas um sucesso entendido, quer dizer, compreendido por que se chegar àquela canção, o Lama, por exemplo. Se eu quiser fumar, eu fumo. Se eu quiser beber, eu bebo. Não me interessa mais ninguém. Isso é uma postura. Isso é muito mais chique que Madonna. Agora, por exemplo, as canções gravadas pela Nora Ney, por exemplo, que eu fiz algumas regravações, alguns trabalhos em teatro. É preconceito. Existe um preconceito muito forte separando você de mim. Isso seria, quer dizer, na época de 71, 72, quando eu cantei essa canção em cena, num espetáculo dirigido pelo Fausto Herápio, um ator intelectual, um diretor nobre do Teatro Oficina, saído do Teatro Oficina e tal. E ele ter compreendido eu querer cantar e ter feito com Flávio Império uma roupa especial para esse tipo de canção. Eu gravei esse disco agora com as canções do Roberto Erasmo. E sempre jornalistas me perguntavam assim, se eu não tinha medo do Roberto ser considerado cantor popularesco e brega. E não tem nada, Roberto é Roberto, Erasmo. Os grandes compositores, meu Deus!

0: Aqui no especial Maria Bethânia, Autorretrato pela Rádio Cultura Brasil, ouvimos a parceria de Roberto e Erasmo Carlos, As Canções Que Você Fez Pra Mim, faixa título do disco lançado em 1993. Antes, Bethânia interpretou, de Antônio Mari e Fernando Lobo, Preconceito, registro de 1969 do álbum que leva o nome da cantora. A seguir, Bethânia fala de suas origens e de sua infância.
1: Imagina se uma menina do interior tinha o seu quarto, filha de um funcionário do Correios e Telégrafos. Meu quarto dormiu 4 pessoas. Eu tinha uma cama maravilhosa, que eu adorava. Agora, a parede dessa minha cama era uma festa. E aí eu tinha tudo mesmo. Fases completamente diferentes. Fases agressivas, tipo, o que eu lia, Caetano me mostrava uma coisa e eu achava aquilo forte, eu botava assintosamente. E fases, assim, Gelsomina, fases dos meus cantores, Ivon Cury, Calbi. Calbi, fotos. O Ivon, me lembro. Eu lembro que eu me apaixonei bem menininha por um candidato a deputado na Bahia. Nem me lembro o nome dele, mas ele era lindo, louro, com os olhos azuis. Eu achei aquilo máximo. Eu botei na capa do meu classificador. Eram essas coisas que a gente falava. Eu não tinha quarto, eu tinha essa paredinha, que era ótimo.

0: Com Maria Bethânia, ouvimos composição de Caetano Veloso, Reconvexo, faixa do disco Memória da Pele, lançado em 1989. Você acompanha aqui pela Rádio Cultura Brasil, especial Maria Bethânia, Autorretrato. Na sequência, ainda em entrevista a Fernando Faro, no programa Ensaio, pela TV Cultura, as influências musicais da cantora.
1: Fui criada, eu acho que minha mãe, como cantava para eu dormir, já cantava quando imaginou me fazer e me fez, e acho que cantando. E menina, na minha casa, eu me lembro que eu ouvia absolutamente tudo de música brasileira. Orlando Silva, que eu sempre fui apaixonada. Carmen Miranda, Aracide Almeida, Dalva. Carmen, quer dizer, eu era pequena esse período, eram as minhas irmãs mais velhas que tinham direito a escolher a rádio, eu não chegava perto, eu era caçula, então tinha que brincar meio lá, cair, ouve quem te quiser. Mas foi saboroso para mim, nunca foi ruim, não. Sempre foi gostoso. Então tudo, Emilinha, Marlene, você imagina, Dalva de Oliveira. Bom, aí de onde veio minha paixão por Dalva é de Santo Amaro, eu menina ouvindo na rádio e também depois em vitrola, não é? Radiola, que chamava aqueles discos enormes, botava, ouvia-se horas Dalva cantando. Eu tenho essa memória muito forte.
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0: Ouvimos Maria Bethânia, Chico Buarque, Nara Leão em Cantores do Rádio, música de João de Barro e Lamartine Babo. Esse tema foi gravado para o filme Quando o Carnaval Chegar, de Cacá Diegues, lançado em 1972. A seguir, Bethânia e a escolha de repertório, algo tão fundamental no seu ofício de cantora. Entrevista concedida a Lia Machado Alvim aqui para a Rádio Cultura em 2006.
1: A única coisa que eu não deixo ninguém botar a mãozinha em repertório, que são, como sou eu que tenho que entender, sentir e transmitir, tem que ficar na minha mão de qualquer maneira. E isso é dessas canções que chegaram, com uma base para minha escolha é essa, tem que me atingir ferozmente. Entendeu? Tem que pegar minha inteligência, tem que pegar minha sensibilidade, tem que pegar o meu sentimento de cara. Então é como se eu tivesse, como eu não sou autora, sou intérprete, é como se eles lessem, escrevessem o meu sentimento, o meu pensamento e tal. Então, de algum modo, aí é que entra meu trabalho de criação, que é assinar essa criação deles, né? Dos compositores, letristas, músicos. Eu descobri logo, logo que minha vida tinha que ser dedicada ao meu ofício. E eu vivo para ele, para o ofício de cantar. Assim, tudo que eu faço é para ele. Assim, dentro da minha casa, lendo um livro, eu estou trabalhando para o meu ofício. Conversando com alguém, discutindo um assunto, aquilo vai alimentando o meu ofício. Serve, vai me servir certamente lá adiante. Então eu vivo para ele 24 horas, dormindo, sonho, todo cantar, me expressar, não é? Já que Deus me deu essa possibilidade, né, acho que é mágica, né? Você poder se expressar. E através da música, que é tão suave, que é tão, assim, etérea, tão bonita.
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0: Música criada por Roberto Mendes e Jorge Portugal, especialmente para Maria Bethânia. Ouvimos Memória das Águas, faixa do disco Pirata, de 2006.
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0: Neste especial, estamos homenageando a cantora Maria Bethânia, que completa 80 anos de idade neste 18 de junho. No programa, trechos da participação da intérprete no ensaio exibido pela TV Cultura em 1993 e também uma entrevista concedida a Lia Machado Alvim aqui para a Rádio Cultura Brasil em 2006, além de grandes sucessos e registros mais recentes da intérprete. Em mais de 60 anos de carreira, Maria Bethânia foi a primeira mulher a ultrapassar a marca de 1 milhão de cópias vendidas e está entre as campeãs de vendas de discos ao lado de Ângela Maria e Rita Lee. Na sequência, Bethânia e o espetáculo Opinião, onde tudo começou.
2: Enquanto minha irmã fazia uma coisa, o telefone tocou, eu atendi, queria falar com a Bethânia, falei, sou eu. Sim, é o seguinte, Bethânia aqui é Nilda Spencer. E eu conhecia Nilda Spencer, diretora da Escola de Teatro da Bahia, atriz da Escola de Teatro da Bahia. Falei, ah, tá legal. Pá, desliguei. Alô, Bethânia, por favor, é a Nilda. Nilda, preciso falar com você. Tá bom, Nilda? Depois eu digo o lugar onde você deve ir. Aí tocou, disse, ah, Mabel, eu não vou atender mais. Por favor, atende. Mabel atendeu, disse, o que é? O que é que tá acontecendo? Bethânia tá aqui, vai estudar e tal. E Nilda explicou pra Mabel o que é. Aí disse, deixa eu falar com a Bethânia. A Bethânia me conhece. Realmente eu conhecia a Nilda, mas não tinha intimidade, muito menos. E a Nilda me disse assim, não, Bethânia, é verdade. É você, o Teatro Opinião, o Vianinha está ligando, quer que você vá pro Rio de Janeiro amanhã de manhã, pra você substituir a Nara fazendo show Opinião. Falei, Nilda, isso é louco, Caetano nem tá aqui. Minha vida era toda ligada a Caetano, entendeu? Principalmente o que eu fazia de arte, de música, tudo tinha a ver com ele, eu não sabia nada sem ele. Falei, nem Caetano tá aqui, não dá pra eu ir, eu tô fazendo segunda época, não posso sair não. Ela disse, Bethânia, eu vou falar com o seu Zezinho, com a dona Canoa, eu vou voltar a te ligar e tal. Desligou, eu fiquei assim, disse, eu ia pro Rio de Janeiro, fiquei pensando. Daí a meia hora, uma hora, chega o Caetano em Santo Amaro. Tio Caetano, o que você veio fazer aqui? Ele falou, eu não sei, eu tinha que vir pra aqui. Eu sabia que você estava aqui, eu vim. Ele disse, Caetano, aconteceu isso. Ele falou, vamos agora pra Salvador. Que loucura, Berré, vambora, vai ser ótimo. Porque nós já tínhamos conhecido as canções do show Opinião, porque Nara havia passado em turnê, fazendo outro, além do Teatro Opinião, ela fazia umas viagens pro Nordeste, onde ela esteve nos nossos ensaios, ouvindo algumas canções nossas, e mostrou que nós ficamos apaixonados com Acender as Velas, Já é Tradição, do Zequete. E ela mostrou algumas outras coisas do show, nós ficamos apaixonados. O Caetano falou, Berré, aquele show que a Nara, não sei o que lá, e viemos. Aí meu pai conversou com Nilda, conversou com o teatro aqui, minha mãe, e aí eu vim. Aí aconteceu. Augusto Boal. Eu dei uma bronca, que ele levou uma semana sem falar comigo. Eu subia dessa escada, me mostrava as músicas, me ensinava as músicas. Ele não falava comigo nunca. Aí um dia eu disse, moço, o senhor não é o diretor? Ele falou, sou. Eu digo, o senhor não vai falar comigo, me conhecer pelo menos? Aí ele morreu de rir, falou assim, agora, e me chamou. Mas acontece que ele estava dirigindo a Susaninha de Moraes, que fez uma substituição enquanto eu aprendia o show. Mas eu achei, sinceramente, nós tínhamos certeza, Deus, que eu ia voltar para a minha prova de matemática. Eu achei que eu ia fazer 4 ou 5 dias enquanto Nara recuperava a voz, que ela tinha passado por um resfriado, estava meio rouca. Aí quando eu vi a Suzana fazendo uma semana para me preparar, eu digo, Caetano, é muito tempo. Aí eles conversaram com o Caetano, disseram que realmente era uma coisa maior, queriam que eu fizesse a partir dali o espetáculo. Então eu voltei, e agora eu tenho que voltar para explicar para minha família. Porque nós voltamos a Salvador para explicar meu pai e minha mãe, que não eram 4 ou 5 dias, né? Para os meus amores, para os meus amigos, para a cidade, para tudo. Aí meu pai deixou eu vir.

0: Maria Bethânia em clássico de João do Vale, José Cândido, Carcará, registro de 1965. O conhecido gênio forte de Maria Bethânia também aparece nessa entrevista no ensaio. Bethânia não faz concessões desde sempre. Logo depois de estrear em Opinião, em fevereiro de 65, ela recebeu vários convites para cantar Carcará e composições parecidas com o tema de João do Vale e José Cândido. Aceitou alguns convites, depois recusou muitos outros, deixou o Rio de Janeiro e decidiu voltar para a Bahia, com a condição de só retornar a terras fluminenses se pudesse fazer aquilo que queria, do jeito que queria.
1: Eu voltei porque era uma exigência, era assim, um apelo muito forte para eu cantar o Carcará, ou canções parecidas com o Carcará, ou 12 Carcarás por disco, ou 27, 28, 38 Carcarás por show. E eu detesto que me aprisionem em qualquer coisa, rótulo, estilo, o que for. Então fui para Salvador, falei, chega. Não é isso que eu vim fazer aqui. Me convidaram para fazer um trabalho, eu apresentei, mostrei o que eu sou. Se é só isso que queriam, então já terminou, tchau. Mas aí eu fui convidada para fazer, voltar ao Rio de Janeiro para fazer um show na boate Cangaceiro. E a única coisa que eu exigi foi que não tivesse o Carcará, não porque não adorasse o Carcará, mas é que eu tinha que... João, imagina, mas é que não podia mais ser isso. A condição para eu trabalhar ter o Carcará ou alguma coisa como o Carcará. Que fosse um repertório escolhido por mim com liberdade total de roupa, de cabelo, de tudo. E me permitiram, foi Guilherme Araújo que me convidou. E eu fiz o espetáculo com ele. Foi deslumbrante esse show, um show inesquecível para mim.

0: Maria Bethânia, no clássico de Chico Buarque, Olhos nos Olhos, faixa do LP Pássaro Proibido, de 1976. Sobre essa composição, Bethânia comentou na entrevista concedida à Rádio Cultura em 2006. A cantora fala sobre novos compositores, sobre gravar novos nomes e a importância de grandes autores como Chico Buarque e Caetano Veloso.
1: Eu consigo me comover, eu só gravo o que me comove, lógico, eu só canto, mas eu sou pequena. Mas os conhecedores, os ilustrados, deveriam também ter um pouquinho mais de... deixar um pouquinho mais, penetrar mais. Com mais suavidade, porque vai acabar encontrando beleza também aí, né? Não se pode estar querendo uma geração como a minha, de Caetano e Chico brotaram juntos, quer dizer, é uma coisa muito grande. Isso é de 100 anos, de milênios. Não é assim todo dia. E é bom que não seja assim, não é?
2: Claro.
1: É preciso todo dia nascer um Beethoven, todo ano. Ah, esse ano tem Beethoven 4. Ia ficar esquisito. E eu acho que tem muita gente compondo de maneira muito brilhante, muito comovida, muito sincera. Se tem suas limitações, se não é tão extraordinário, tão não sei o que. Mas é tal o desejo, tal a dedicação àquilo, aquilo acaba tendo uma luz, uma clareza e músicas lindas, músicas lindas. Eu acho que eu contribuo quando consigo fazer uma interpretação diferente, com assinatura, com estilo. Que é meu. Quando o compositor me entrega, é porque ele está dizendo para mim uma canção, ele está me dizendo que gosta do meu jeito de cantar, que compreende, que acha que eu sou capaz de expressar o sentimento dele. Então é o que eu faço. Não minto, me entrego de corpo e alma e me dedico mesmo, seriamente, àquilo ali. Gosto de fazer, é um momento mágico da minha vida, é quando eu descubro uma interpretação para uma canção. Lembrei logo da de Chico, Olhos nos Olhos, que foi a canção que quando eu gravei, Chico Buarque e Maria Bethânia não tocava em AM. Nem eu cantando, nem ele compondo. E essa música quebrou essa barreira. Não é genial isso? Bonito,
2: nossa,
1: né?
2: Nossa, totalmente.
1: E uma canção
2: lindo.
1: Que marca a minha vida. Sempre estou cantando.
0: Na sequência, aqui no especial Maria Bethânia, Autorretrato pela Rádio Cultura Brasil, a cantora fala do encontro dela com Vinícius de Moraes.
3: Vinícius, eu conheci no dia que eu cheguei no Rio de Janeiro, na noite que eu fui ao Teatro Opinião, que fui apresentado, as pessoas me apresentaram Vinícius de Moraes. Ai, até hoje meu corpo vibra, meu coração. Uma emoção imensa, porque eu adorava, eu lia. Que era possível se ler dele e ouvir as canções dele. Inesquecível. E ele ficou assim, na hora, rimos muito da situação de muitos fotógrafos, do poeta, o grande poeta, cumprimentando, sendo apresentada a nordestinazinha chegando. E a gente ria muito daquilo e nos entendemos através do riso e rimos, enquanto estivemos juntos, rimos muito de tudo e de nós mesmos, principalmente. Vinícius tinha um humor extraordinário.

0: Maria Bethânia no clássico de Baden Powell e Vinícius de Moraes, Samba da Benção. A música faz parte do CD Que Falta Você Me Faz, Músicas de Vinícius de Moraes, de 2005.
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0: E quem acompanha Bethânia sabe que os shows da cantora são um capítulo importante de seu trabalho. Certamente uma experiência inesquecível para quem assiste. Maria Bethânia e o prazer de estar no palco.
2: Ah, eu fiz muitos shows na minha vida, graças a Deus. É a coisa que eu mais gosto de fazer. Subir no palco e realizar um show de música teatral. Com direção de teatro, cenografia, figurinos, iluminação de teatro. Essa é a coisa que mais me cativa. Eu sou louca por teatro e eu nunca... Quer dizer, eu pensava quando era menina, eu sabia que minha vida ia ser no palco, eu não sabia se ia ser como bailarina, como cantora, como atriz. Como seria? E depois de um tempo, pela minha natureza grega, dramática, seja de vem, assim, densa e trágica, eu achava que ia ser uma grande atriz, que ia fazer teatro, ia personagem. Então eu estudava personagens, ainda menina, em Santo Amaro, garota, tinha acesso na escola de teatro, estudei Lorca, quer dizer, podia ler. Então meu sonho era fazer a Adela, da casa de Bernarda Alba. Eu tinha vontade de fazer a Jane dos Piratas, do Brecht. Mas eu, quando eu subi no palco, que era o lugar do teatro, e cantei, eu entendi que a minha maneira de expressão no palco, onde seria a minha vida, onde é a minha vida, seria sempre através da canção. Lógico que eu posso falar, mas eu não posso falar somente. Eu preciso da canção, das notas, do abstrato, do som, para me traduzir, me expressar.

0: Maria Bethânia e Caetano Veloso juntos em Fé, parceria de Isa com um time de compositores. Essa música faz parte do disco Caetano e Bethânia ao vivo, que venceu o Grammy de Melhor Álbum de Música Global em 2026. O trabalho apresenta o repertório da turnê da cantora com seu irmão, Caetano Veloso. Maria Bethânia foi homenageada no Carnaval Carioca de 2016 pela Mangueira. O enredo A Menina dos Olhos de Oiá celebrou os 50 anos de carreira da cantora e deu à escola o título de campeã do grupo especial. Bethânia também é tema de alguns documentários sobre sua trajetória, como Música e Perfume e o mais recente, Maria, Ninguém Sabe Quem Sou Eu.
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0: E assim encerramos este especial que homenageou a cantora Maria Bethânia, que completa neste 18 de junho 80 anos de idade. Aqui, no programa, revisitamos duas entrevistas concedidas pela intérprete para a Rádio e TV Cultura em 1993 e 2006. Nas conversas, Bethânia lembrou de sua infância, influências musicais, a chegada ao Rio de Janeiro, além de falar da relação com o canto, compositores e o respeito absoluto pelo palco e pela música. Este especial teve gravação e montagem de Altair Borges e Fabiano Souza, apoio de produção Bruno Trentin e Lavínia Vilas Boas. Viva Maria Bethânia! E a você, ouvinte, muito obrigado pela sua companhia e até a próxima.
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3: 16 horas 59 minutos.
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10: Oi, oi, eu sou a Roberta Martinelli e esse é o nosso Cultura Livre, que hoje recebe aqui velhos amigos dessa casa, Vanguard.
11: Oi,

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1: Foi no início dos anos 2000 que o Hélio Flanders e o Reginaldo Lincoln se encontraram para criar o Vanguard.
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1: O debut aconteceu em 2007 e o disco foi considerado um dos mais influentes da primeira década do século XXI no Brasil.

O Vanguard lançou outros discos, um deles só com músicas do Bob Dylan. Depois de uma pandemia e um hiato, a banda voltou para sua formação inicial e lançou em 2025 Estação Liberdade. Um disco que flerta com tudo que eles já fizeram até aqui, mas sem tirar o olho do que ainda está por vir. Não vá perder o trem. A gente começa com música, o mais sincero.

0: Tiago Oliveira, eu nasci pra você, antes Vanguard, com o mais sincero. E agora a gente vai pro papo.
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2: Então sejam muito bem-vindos de volta à casa de vocês. Eu vou começar apresentando todo mundo, porque tem uma nova formação de Vanguard. Marina Dias, Arquétipo Rafa, Rafael Stanghini, Hélio Flanders e Reginaldo Lincoln. Pronto, todo mundo apresentado. Fiquei pensando que o Vanguard, assim, existe uma piada que rolou uma vez nas redes sociais falando que eu tenho um galpão que eu guardo as bandas que saem de recesso, que é o galpão do Cultura Livre. Quando uma banda para por um tempo, ela está guardada nesse galpão. E o Vanguard lançou 2 discos, acho, durante a pandemia e depois foi guardado no galpão, porque eles fizeram uma pausa. E aí, eles voltaram agora, voltaram nesse momento de lançar o disco. Por que que vocês resolveram voltar e sair do galpão?
3: Primeiro, é um ótimo galpão, frigobar, climatizado.
4: Mas obrigado por soltar, gente.
3: Eu acho que a gente está com 20 e poucos anos de banda. Assim, de quando eu digo banda, digo dos primeiros projetos, dos primeiros shows, né? O primeiro disco vai fazer 20 anos ano que vem. E eu acho que isso fez muito bem pra gente. A gente fiquei quase 3 anos sem ver o Reginaldo quase, sabe? Foi ótimo. Aí a gente se encontrou.
4: Uma maravilha. Fez muito bem pra nossa amizade.
3: Assim,
4: a nossa vida entra de juntos.
3: Eu acho que é uma
4: casamento
3: relação...
4: tá muito melhor agora.
3: É uma relação tão familiar, depois de tanto tempo, que você se encontra e parece que faz uma semana, sabe? Então, foi muito natural. A gente se reencontrou. Olha essas músicas que eu fiz. Ele mostrou as canções dele. Já me ajudou a terminar uma. Então, foi muito bom essa pausa. Justamente pra poder retornar. Sabe, tipo, você sai de casa no meio de uma reforma. Você fala assim, tá o caos isso aqui. Eu vou sair. A hora que terminar a obra, eu volto. Então, eu acho que eu voltei para essa casa, Reginaldo também, né? A gente voltou para essa casa, que é o Vanguard, e ela estava reformada, com uma pintura nova, tudo. Com essa analogia do coração refeito de uma banda que em 20 anos passa por muita coisa, né? Muita coisa boa, muita coisa ruim, muita treta, muito cansaço de estrada. Então, acho que a gente se reencontrou no melhor momento.
2: E quando vocês se reencontraram, já era tipo, vamos se reencontrar para fazer um disco? Ou vocês se reencontraram e depois falaram, putz, acho que rola um disco?
3: Vamos se encontrar para tomar uma, né? Primeiro, para ver se ainda bate o santo. E aí bateu, né? Assim, instantaneamente. E aí a gente fez uma turnê de
4: um
3: retorno.
4: Ano e pouco,
3: gravamos,
4: né,
3: o Demorou para Ser com a Fernanda Takai, tipo de single. Só que a gente é meio anti-single, a gente gosta de disco, né? A velha guarda. E aí foi natural, a gente já tava na turnê, já testando coisas ali, uma coisa ou outra. E aí o disco veio finalzinho do ano passado, Estação Liberdade.
2: Bom, a gente vai agora então com essa música que dá nome ao disco, que é Estação Liberdade.

0: Legião Urbana com Tempo Perdido, antes Vanguard com Estação Liberdade. Fiz essas dobradinhas todas porque o Hélio Flanders junto com o Thiago Oliveira fizeram um show cantando Renato Russo, então fiz essa ligação toda. Agora a gente continua com o papo com Vanguard.
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0: Como foi formar essa banda também depois que vocês tinham feito as músicas e aí vocês falaram, chega de nós dois?
2: Na verdade, pra turnê, um pouquinho antes do disco... A gente tinha um batera, o Keso Nogueira, maravilhoso, e ele não pôde fazer a turnê. E aí, de última hora, alguém me sugeriu, alguém não. Ayrton Montarroios falou, vou te emprestar meu baterista, mas a prioridade sou eu. Quando tiver show meu, ele não vai. E a gente acabou fazendo mais de 30 shows só dessa turnê. Ele que é um grande artista, cantor, compositor também, arquétipo Rafa. E foi figura fundamental nesse disco, né? Nós compusemos em trio o disco. E é isso, aí foi muito natural ele estar com a gente. Aí Marina também já tinha tocado com a gente em trio, com a Tetel, com a Catarina, com a própria Fernanda Kostiak. Então assim, a gente tá sempre na família. O Stanguini também já tinha tocado Bob Dylan com a gente, feito shows do Vanguard. Enfim, a gente tem uma turma muito boa. E tem até o Charbel também, que tocou muito com a gente nessa turnê. Enfim, a gente tá... Dá até briga assim, quem que vai?
0: Quem que vai dessa vez? Ai.
2: E é sempre bom.
0: Agora a gente vai voltar no tempo e depois a gente vai falar disso, mas já para cantar junto, agora tem Semáforo.

0: Cérebro Eletrônico com D, antes Vanguard com Semáforo. E tem mais papo.
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0: O Rafael Ramos voltou a produzir vocês, né?
2: Isso, já fazia desde o nosso disco Muito Mais Com Amor. Não, Beijo Estranho, que foi o que nos trouxe aqui da última vez. Ele não trabalhava com a gente. Foi bom, né, Reginaldo?
3: Ah, incrível, né? Ele é um cara que
0: é o contato que tem comigo, entendeu? É ele. Se eles fazem sem ele, não vem aqui.
3: Exato.
0: Mas aí quando faz com o Rafa, aí é na hora.
3: Perfeito. Vamos fazer sempre com o Rafa, então, né? Pra vir no programa mais legal, né? De música da TV. Pronto, é isso.
0: Resolvi. Mas como foi? Desculpa, Reginaldo.
3: Cara, o Rafa Ramos é aquele cara que consegue perceber qual é o seu melhor take. E isso é a coisa mais difícil que tem num produtor fazer. Então, se ele falar pra você, você consegue fazer melhor, é porque dá pra fazer melhor, de fato. Então, acho que isso é uma coisa muito difícil pra gente que vai cantar. E às vezes canta os dois, às vezes canta só um. Então, tudo é muito delicado, sabe? Dentro da gente. E ele consegue ter um tato com isso, sim, muito bom. De amigo, de irmão mesmo, mas também profissional e muito direto. Fala assim, isso não é legal. Não vamos fazer isso, tipo, sabe? E aí a gente sente e funciona pra gente também. Então, ele é importantíssimo nessa
0: dosagem. E no disco tem participações?
3: Não.
0: Tem, na verdade, né?
3: Tem instrumentistas.
0: Tem.
2: Tem o Rodrigo Tavares, tecladista.
0: Tem guitarrista.
2: Tem backing vocal.
0: Tem Rick Ferreira.
2: Tem Rick Ferreira no steel.
3: Maravilhoso.
2: É, eu tô...
0: E como foi trabalhar com o Rick?
2: Foi ótimo porque foi à distância, mentira. Eu queria muito ter conhecido
0: gente,
2: ele.
0: Dá.
3: Tem os Copacabana Horns também, impressionantes, maravilhosos.
2: É, tem um arranjo do Alberto Continentino, um arranjo do Ronaldo de Oliveira. Mas eu falei isso do Rick porque quando falaram, oh, o Rick vai gravar um lap steel. Rick tocou com o Raul, a gente, uau, que demais. Aí vem a mensagem do Rick. Eu só tô gravando em casa. Tenho aqui meu amplificador valvulado, tá tudo certo. A gente, poxa, então foi ótimo, Rick, trabalhar com você. À distância.
0: Mas vocês queriam perto.
2: É, mas não deu dessa vez. Na próxima, ele não escapa.
0: Não, na próxima tem que ser pertinho.
3: Tem que levar a parafernália toda, não tem jeito.
0: Não, vocês vão lá, todo mundo, pra Gama onde ele grava.
3: Olha,
0: eu já
3: isso.
0: Convidando a galera pro Rick. Brincadeira, gente, não vou fazer isso. A gente segue com mais música agora. Tem Vanguard com Guaxinim.

0: Zé Ibarra com Retrato de Maria Lúcia, antes Vanguard com Guaxinim. E vamos conversar mais um pouquinho.
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2: Depois de muitos pedidos e de muitos sonhos e de muita busca em todos os tocadores, o primeiro disco de vocês chegou finalmente nas plataformas digitais. E aí, como foi essa saga? Foi longa, né?
3: Foi uma longa saga, tipo que assim, aqueles vídeos do Vinícius de Moraes, o Vinícius assinou, o Tom falando, o Vinícius assinou cada contrato, enfim. O Reginaldo assinou cada contrato, mentira, e a gente mesmo, a gente imagina, chegou de Cuiabá, a gente não tinha noção de nada, então a gente assinou uns contratos um pouco leoninos, né, digamos assim.
4: E sempre tem gente mal intencionada, né, cara, infelizmente.
2: Quantos anos vocês tinham?
4: A gente tinha 18, 19, né,
3: então... Nada justifica, viu? Você já ia vestibulando, tá? Vamos
4: olhar. E aí a gente acabou passando nessa aí, reprovamos nessa sala aí.
3: Mas
4: muita
3: culpa nossa também de vacilar. E aí a gente foi, e era uma situação tão chata pra nós que a gente foi deixar, depois a gente vê isso. Aí chegou uma hora, a gente falou, cara, vamos resolver. Aí o Rafael Ramos e a Deck Disc ajudaram a gente nessa burocracia um pouco também. O disco voltou, faz 20 anos que ele foi gravado. 19 que ele foi lançado, então. E foi meio uma sessão de terapia, eu ouvi ele de novo, né? Falei, caramba!
2: Como foi?
3: Eu achei que essa pergunta não aconteceria. Mas.
2: Você que levantou a bola, amor, bom. Agora corta.
3: É verdade.
4: Eu achei incrível de ver como a gente era ousado, assim, em algumas coisas, sabe? E às vezes bem maduros até pra idade, assim, a gente tinha muita coisa ali, né?
3: Eu acho curioso que hoje eu entendo os fãs que nos xingam, falam assim, que bandinha romântica que vocês viraram,
4: esse cara
3: são os caretas. Eu falei, eu não tô careta não, é só a música.
2: Não, e o primeiro disco foi lançado de uma maneira toda especial, né? Eu lembro muito bem desse momento e lembro de a gente falava, tipo, nossa, que diferente o lançamento, né?
3: Foram 16 mil cópias nas bancas do Brasil todo, né? Então, assim, era muito legal.
2: Bancas de revista mesmo.
3: Exato.
4: Vinha numa revista,
2: Tinha
3: na capa Wedge Star. Olha que legal.
2: Não, e também, assim, eu acho legal falar isso, porque era um momento em que que o mercado independente estava tomando as rédeas da narrativa, né? Eu acho que isso, as rédeas da narrativa foram perdidas de volta já no mercado independente para o Mercadão. Mas era esse momento, então cada um lançava de um jeito, cada um inventava um jeito. E aí, quando lançou na revista, foi tipo uma coisa muito, que legal que isso está rolando, né?
3: Eu acho que até a questão da gente ser de Cuiabá, sabe? Era uma coisa muito começo da internet. A gente é uma banda feita de MP3, de pessoas mandando por e-mail ou MP3 dessa banda, sabe? Uma outra época mesmo. Então, assim, a banca, ela foi muito democrática nesse sentido, porque éramos uma banda independente, éramos uma banda de Cuiabá fora do eixo, literalmente. Então, foi muito bom pra nós, assim. A gente passar na Paulista, doidão, assim, falando, nossa, olha lá, imagina, 19 anos, primeira vez em São Paulo.
2: Foi, maravilhoso. Bom, chegou a pergunta no nosso WhatsApp. Toda vez que a gente recebe um convidado, você pode participar seguindo nossas redes sociais e sabendo quem são os convidados. E aí chegou a pergunta para o Vanguard.
5: Eu queria saber de vocês, se olhando em retrospecto, se os garotos lá de Cuiabá imaginavam que iam chegar tão longe, né? Mantendo uma carreira de 20 anos aí de estrada, com muitos discos, um repertório vasto, com uma base muito bacana de fãs. Saber como vocês veem isso em retrospecto, né? Valeu, obrigado pelas canções e parabéns. Um abração.
2: Muito fofo.
3: Obrigado,
2: e aí?
3: Obrigado pelo vídeo, querido. Ótima pergunta. É muito louco, porque a gente vem de um lugar onde, ainda mais naquela época pré-internet, o começo da internet, a gente não tinha... Vocês tinham algum sonho? Não. Nós não tínhamos o sonho de vir para São Paulo, ter uma banda, ser uma banda nacional, viver disso. Eu acho que isso nos deu muita liberdade também, porque uma vez que você não tem nada, você não tem nada para perder. Tanto que a gente começou cantando em inglês, esse primeiro disco tem 3 idiomas, a gente fala de drogas, de noite, de amor, de um monte de coisa, de uma liberdade que eu acho que a gente nunca mais teve depois que a gente percebeu que o sonho poderia virar realidade, e de fato virou, né? Uma vez que ele virou um sonho, depois virou realidade. Então, a gente nunca imaginou isso, e isso não é... E mesmo que a gente quisesse, a gente não tinha condições geográficas, financeiras de bancar esse sonho. Então, a gente foi indo, e de repente a gente estava tocando e está aqui até hoje. Então, é muito louco. Eu até tento não fazer essa digressão, porque... É muito doido, é muita coisa já rolou.
4: Eu acho que a gente até já teve momentos de tentar se afastar disso tudo, às vezes, sabe? Sem querer, assim, querer se afastar, mas as canções parece que ficam chamando, sabe? E aí, acho que isso acabou criando algo dentro da gente maior, assim, do que esse sonho de viver de música e tal. Então, a gente faria isso de qualquer maneira, parece, sabe? Mesmo assim, de qualquer maneira mesmo, em qualquer lugar, de qualquer jeito.
3: É, e começamos para fazer em Cuiabá, para os nossos amigos. O primeiro disco foi assim, foram 6 cópias que a gente gravou e entregou. Falou, ouve aí as nossas músicas. E agora a gente está aqui no Cultura Livre, o programa favorito da gente. Obrigado, Rô.
2: Que lindo, gente. Que bom que esse sonho se impôs e os amigos aumentaram. E agora tem um monte de gente que ama o Vanguard e comemora cada reencontro, cada conquista, cada disco. Então, estou feliz que vocês estão aqui. Para encerrar o programa, Cultura Livre por Vanguard.
3: Mergulha no rio quem gosta de água.
2: O Cultura Livre de hoje vai ficando por aqui com Vanguard tocando Intervenção Lunar, mas não esquece que tem a faixa bônus no YouTube. Um beijo e até semana que vem.

0: Tulipa Ruiz e Genesi, Dia a Dia Lado a Lado, antes Vanguard com Intervenção Lunar. E tem a nossa faixa bônus, que sempre traz uma surpresa pra cá.
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2: Olá, se você veio para conferir a faixa bônus do Vanguard, você está no lugar certo. Bom, e aí, qual é a faixa bônus que vocês trouxeram pra gente?
3: É uma música do nosso disco novo, que tem um título longo. Quer tentar?
2: O trem. A vida é um trem cheio de gente.
3: Dizendo tchau.
2: A vida é um trem cheio de gente dizendo tchau. E por que vocês vão fazer essa versão dueto?
3: A gente tem gostado muito de tocar em dois, assim, ou dois violões, ou violão e bandolim. E essa música tem uma coisa das duas vozes, que eu acho que remete muito a artistas que a gente gosta, desde Beatles a Simon Garfunkel, enfim. E a gente tá gostando de cantar junto, assim. A gente não ensaia, isso é a parte boa. Não precisa, porque se ensaia, estraga. Então é tudo na hora e funciona.
4: É legal fazer esse show, assim, que a gente consegue lembrar um pouco de como a gente fez as canções também. Então a gente acaba lembrando de alguns arranjos que a gente fazia diferente, aí faz diferente no show. Então é bem legal, é divertido.
2: Essa dupla tá junto, ó. Uhum. Tem história aqui. Então agora tem a faixa bônus do Vanguard. A vida é um trem cheio de gente dizendo tchau.

0: Esse foi Vanguard, aqui no Cultura Livre. Esse programa tem a minha apresentação, eu sou a Roberta Martinelli. O apoio de produção é da Mavi Parras e a montagem do Altair Borges. Beijo e a gente se encontra por aqui.
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0: 6 horas em São Paulo.
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0: Começo de noite de quinta-feira, hoje é dia 18 de junho de 2026. Boa noite. Está no ar mais um De Volta para Casa. Seguimos juntos até às 7, com as principais informações do dia, prestação de serviço, e eu garanto a você a melhor companhia. É a companhia da nossa música instrumental brasileira. Para abrir o programa de hoje, o Brasil Guitar Duo toca de Paulo Bellinati, Ping Pong.

Música de Paulo Belinati abrindo de volta de hoje Ping Pong com o Brasil Guitar Duo. 6:03, o assunto que tomou conta do noticiário nesta quinta-feira diz respeito a uma ação da Polícia Federal que apreendeu $49 mil em espécie em um endereço em Brasília ligado ao senador petista Jacques Wagner. Ele se tornou um dos alvos da nona fase da Operação Compliance Zero deflagrada nesta quinta-feira. A investigação, que apura um esquema bilionário de fraudes e corrupção ligado ao Banco Master, aponta que o parlamentar teria recebido uma série de vantagens indevidas em troca de atuação política lá no Congresso Nacional. E uma dessas vantagens seria um apartamento em Salvador de R$ 3,5 milhões. Decisão do ministro André Mendonça, do Supremo, que autorizou a operação desta quinta, revela detalhes das suspeitas que pesam sobre o líder do governo no Senado. O documento tem como base uma representação da Polícia Federal. E segundo as informações dos documentos, o foco central dessa fase é justamente a relação de proximidade entre o Jacques Wagner e o ex-banqueiro Augusto Lima, dono do Banco Pleno, e apontado como um aliado estratégico de Daniel Vorcaro, ex-dono do Banco Master. De acordo com relatos da Polícia Federal, havia indícios de atuação parlamentar em temas relacionados à matéria de crédito consignado, em relação ao limite de cobertura do FGC, que é o Fundo Garantidor de Crédito, e na tentativa de fiscalização e controle da compra do Master pelo Banco de Brasília. Integrantes do Palácio do Planalto e do PT estavam cogitando no início da tarde a possibilidade de Jacques Wagner entregar o cargo para evitar que esse esquema todo ou essas sequências de sugestões pudessem atingir, por exemplo, a campanha do pré-candidato pelo PT, o presidente Lula, né? Mas agora à tarde o próprio Jacques Wagner concedeu uma entrevista à Band News e disse que não tem nada de errado, que nunca atuou nesse sentido e em que inclusive teria recebido apoio do presidente Lula no sentido de que o presidente apoia ele, está ciente e confia no fato de ele não ter feito nada de errado. Foi o que disse Jacques Wagner na entrevista na tarde desta quinta-feira. Às 6:05, seguimos com Nivaldo Ornelas no saxofone e nos teclados Ricardo Leão. Música de Milton Nascimento e Ronaldo Bastos. Um gosto de sol.

Um Gosto de Sol, de Milton Nascimento e Ronaldo Bastos, com Nivaldo Ornelas e Ricardo Leão. 6:09 agora. O senador Flávio Bolsonaro, pré-candidato à presidência, apresentou hoje aqui em São Paulo um conjunto de 12 propostas na área de segurança pública e o que chamou de Plano Brasil Sem Medo. Entre as medidas defendidas por ele para combater as facções criminosas e reduzir a violência contra a mulher estão a construção de 5 novos presídios federais de segurança máxima, e esse documento divulgado pela pré-campanha cita como exemplo um adotado lá em El Salvador, com detenções em massa, né? São mega presídios. Também a classificação de facções criminosas como organizações terroristas, como fez os Estados Unidos recentemente. A redução da maioridade penal de 18 para 16 anos, com punições para adolescentes a partir de 14, para crimes graves como estupro, tráfico e assassinato. O fim da progressão de pena para crimes hediondos, a castração química de homens que abusam de mulheres e crianças, o monitoramento com tornozeleira eletrônica de homens que são alvos de medidas protetivas por agressões e ameaças a mulheres e a adoção de um sistema nacional de reconhecimento facial, a exemplo do que temos em São Paulo com o Smart Sampa ou o Muralha Paulista do governo do estado. E esse anúncio acontece uma semana depois da pesquisa Quest apontar que o presidente Lula abriu vantagem na corrida presidencial depois da revelação das conversas que Flávio Bolsonaro teve com Daniel Vorcaro. E o governador Tarcísio de Freitas disse hoje que os furtos e roubos de celular são o principal motivo para a sensação de insegurança aqui no estado. E ele fez um pedido de desculpas aos cidadãos que tenham sido vítimas desse tipo de crime. Tarcísio falava durante um evento de entrega de viaturas e armas às polícias. No ano passado, São Paulo teve em média 697 aparelhos subtraídos por dia, ou quase um celular roubado ou furtado a cada 2 minutos, segundo estatísticas anuais da Secretaria de Segurança Pública. Isso representou uma diminuição de quase 6% nos registros desse tipo de ocorrência em comparação com 2024. 6:11, seguimos com a banda Bandeirantes, música de Tom Jobim com arranjos do Chiquinho de Moraes, Chovendo na Roseira.

Música de Tom Jobim, grande sucesso do Tom Jobim com arranjos do Chiquinho de Moraes. Chovendo na Roseira com a banda Bandeirantes. São 6h17. A Justiça de São Paulo aceitou a denúncia do Ministério Público e converteu a influencer e advogada Deolane Bezerra em ré por organização criminosa e lavagem de dinheiro da facção criminosa Primeiro Comando da Capital. Além dela, também se tornaram réus Marco Williams Herbas Camacho, o Marcola, e outras três pessoas. A influenciadora é investigada por envolvimento com a facção e está presa preventivamente desde 21 de maio de 2026, em Tupi Paulista, interior do estado. Ao aceitar a denúncia do Ministério Público, a justiça torna a pessoa ré e dá início, então, à ação penal. A justiça também aceitou um pedido de, aliás, recusou um pedido de transferência feito pela defesa de Deolane. O Ministério Público reforçou que o pedido de prisão domiciliar não é oferecido nos casos de organização criminosa que opera mediante violência. A Polícia Federal cancelou a autorização de uso de arma funcional dos 114 guardas civis municipais que atuam na cidade de Ribeirão Pires, na Grande São Paulo. Todos os guardas da cidade estão impedidos de sair às ruas usando armamento oficial da corporação. A argumentação é que o comando da Guarda Civil Municipal da cidade deixou de cumprir vários itens de um acordo de cooperação técnica que foi assinado em 2021 e que eram obrigatórios para que a guarda da cidade pudesse manter as licenças de uso dos armamentos. Entre as exigências da Polícia Federal estão a criação de um órgão de controle interno e externo independentes da guarda, ou seja, uma corregedoria e uma ouvidoria, e um controle eletrônico do uso e do armamento das asas, das armas da corporação. A apuração aponta também que a GCM de Ribeirão Pires não tem controle eletrônico do uso de armas nem de ponto dos funcionários. Aí, tudo é feito à mão, o que acaba dificultando os trabalhos de fiscalização, de auditoria e de controle das ocorrências, do arquivo e das guardas de armas da base policial da cidade. Às 6h19, seguimos com o LD Omiro e grupo dele, Esperando.

0: Música de Hélio Delmiro aqui no De Volta para Casa, interpretação dele e banda para Esperando. São 6 horas e 23 minutos. Chega por aqui no estúdio a Rita Lizauskas para a gente falar do Jornal da Cultura de logo mais às 9. Rita, boa noite.
1: Boa noite, tudo bem?
0: Tudo bem. Hoje o grande assunto do dia foi uma operação de logo cedo que envolveu, entre outros nomes, o do líder do governo no Senado, Jacques Wagner.
1: Exatamente. Foi mais uma fase da Operação Compliance Zero, deflagrada, né, como você disse, nessa quinta-feira, autorizada pelo ministro André Mendonça, do Supremo Tribunal Federal, que investiga a relação de Jacques Wagner com o empresário Augusto Lima, que é ex-sócio do Banco Master, né, do Daniel Vorcaro. A Polícia Federal encontrou $49 mil em dinheiro vivo, né, no quarto de hotel onde Jacques Wagner mora. Encontrou também em Brasília, né, 33.500 euros e mais de $6 mil em endereços ligados na Bahia, né, o senador na Bahia. A Polícia Federal diz o quê? Que há ali suspeitas de que Wagner teria recebido benefícios ligados ao grupo empresarial do Banco Master por meio da empresa da esposa do enteado. Eu tive que ficar fazendo ali um post-it mental, né? O enteado,
0: fazer
1: a esposa...
0: árvore genealógica e as conexões.
1: A esposa do enteado, um apartamento em Salvador avaliado em R$2.500.000. E os investigadores também citam o uso de jatos particulares pertencentes a um sócio de Vorcaro e ingressos para um show avaliados em cerca de R$63.000, como esses indícios de proximidade entre o senador e os empresários investigados.
0: A gente faz o registro de que Jacques Wagner falou agora à tarde à Band News, negou qualquer irregularidade, né? E disse que, inclusive, o presidente Lula se solidarizou, né?
1: Então, a gente tem a posição de Jacques Wagner falando sobre a posição do governo, né? A gente tem ali algumas pessoas relacionadas ao PT que falaram, né? Tem o Dario Duriga, que afirmou que é o ministro da Fazenda, afirmou que confia que Wagner vai esclarecer os fatos. O presidente do PT, Edinho Silva, também falou sobre o assunto. E a gente vai falar de todo esse factual e também da repercussão. Vamos falar também do fim da guerra, mas a gente nunca sabe se é realmente um fim, né? Porque tem esse acordo preliminar entre os Estados Unidos e o Irã, tem ali 14 pontos, que estabelece o quê? Um cessar-fogo duradouro, né? Além da retomada das negociações diplomáticas para a construção de um acordo definitivo, né? Então, a gente fala em fim de guerra, mas é algo que está ainda muito instável, né? Entre esses pontos, há a não cobrança de pedágio no Estreito de Hormuz por 60 dias, né? Então, se trabalha com uma trégua, na verdade, né? E a gente vai falar sobre o impacto disso, principalmente nos mercados, porque é uma queda já no preço do petróleo, que é muito importante. E a gente vai tentar entender como é que o mundo está recebendo essa notícia, né? A gente vai estar com o Ricardo Senes, que é doutor em ciência política e também economista, e a gente vai tentar entender o impacto disso no Brasil, né? Com a gente também a jornalista Patrícia Campos Melo, da Folha, que voltou recentemente do Irã. Então, a gente está com uma bancada super especial para falar disso, desses factuais que a gente tem hoje.
0: Maravilha, 9 da noite, como de costume.
1: E eu espero todos vocês.
0: Bom Jornal da Cultura para você.
1: Obrigada.
0: Vamos seguir com mais música por aqui. Música de Milton Mori. Danilo Brito e grupo tocam Choro pro Mário.

0: Danilo Brito e Grupo, do Milton Mori, o Choro pro Mário. Hora de intervalo, na volta a gente traz mais informações sobre o tempo, mais música, mais notícias culturais, por exemplo, entre outras. Vou dar uma olhadinha em como é que está o trânsito e eu conto para você na volta. Até já.
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0: 6h33, estou de volta com o De Volta para Casa, de olho no trânsito. Acabo de checar aqui as informações da CET. 897 quilômetros de congestionamento tem São Paulo neste momento, segundo a CET. Cerca de 150 moradias foram atingidas por um incêndio no fim da madrugada desta quinta numa comunidade na Rua do Símbolo, na Vila Andrade, zona sul de São Paulo, ali perto da favela de Paraisópolis. Os imóveis destruídos eram construídos com madeira e outros materiais improvisados e os moradores foram encaminhados para abrigos da Prefeitura de São Paulo e não há registro de vítimas, importante. Os moradores acordaram assustados com gritos de fogo, tiveram que sair às pressas, alguns conseguiram recolher ali móveis, eletrodomésticos, sofá, geladeira, mas muito foi consumido pelas chamas. Não há informações sobre o que pode ter causado o fogo. E hoje o dia foi marcado pelo predomínio de sol entre poucas nuvens, tivemos céu claro em alguns bairros da cidade, mas a temperatura máxima não subiu muito não, e como previsto ficou ali na casa dos 19 graus. Os termômetros já mostram a queda gradual da temperatura, a noite vai ser geladinha, os simuladores atmosféricos indicam a passagem de 2 frentes frias entre sábado e a semana que vem, e os sistemas, além de trazer chuva, vão vir acompanhados da massa de ar frio que vem do sul, massa de origem polar, e isso vai manter a sensação de frio aqui em São Paulo. A sexta-feira também promete ser gelada na capital, a previsão é de mínima de 9 graus, entre 9 e 10 ali durante a madrugada, céu com poucas nuvens durante o dia, e a máxima não deve passar dos 22, 23 graus. O dia termina sem previsão de chuva para a Grande São Paulo. 6h35, vamos de mais música. Agora a gente vai tocar o Tambor de Crioula, do João Calado, com o Dodô Ferreira e Banda.

Dodô Ferreira e Grupo, de João Calado, Tambor de Crioula. São 6h37. O Ministério Público do Trabalho publicou uma nota técnica defendendo a proibição do trabalho de influenciador para menores de 16 anos. Segundo o órgão, a atividade de crianças e adolescentes em redes sociais deve ser restrita a fins artísticos. A Constituição Federal proíbe o trabalho infantil, né? E dos 14 aos 16 é possível exercer um cargo de jovem aprendiz. Entre 16 e 18 não é permitido trabalhar em condição insalubre, perigosa ou prejudicial à permanência na escola. Na semana passada, o Conselho Nacional de Justiça informou que as plataformas digitais seriam notificadas sobre a necessidade de permissão da Justiça para a produção de conteúdo por crianças e adolescentes. Publicações sem alvará devem ser suspensas até a regularização. Essa determinação está no decreto de regulamentação do ECA Digital, que foi assinado pelo presidente Lula em março deste ano. A manifestação do Ministério Público tem como foco a discussão do CNJ sobre as regras de participação de crianças e adolescentes em propagandas e atividades artísticas no meio digital. A Prefeitura de São Paulo vai começar a aplicar neste sábado a vacina pneumocócica valente para dar início à substituição gradual da vacina pneumocócica 10 valente no calendário infantil. Eu explico. Nesse primeiro momento, a vacinação será destinada a crianças de até 4 anos, 11 e 29 dias, de acordo com o histórico vacinal individual e as doses que já foram recebidas naturalmente. E para isso, a Secretaria Municipal da Saúde recebeu 26.890 doses do imunizante encaminhadas pelo Ministério da Saúde. A nova vacina, ela amplia a cobertura contra sorotipo circulante na população em geral, fortalecendo a proteção contra doenças graves como a meningite, a bacteremia e as pneumonias. A expectativa da Secretaria de Saúde é que aproximadamente 116 mil pessoas sejam beneficiadas da vacinação contra a VPC, né, a pneumocócica do município, até o fim deste ano de 2026. São 7h40, faltam 20 minutinhos para 7 da noite, hora da gente tocar com Weber Lopes e grupo dele, Abre Coco.

Você acabou de ouvir Abre Coco de Weber com ele banda aqui no De Volta para Casa. Faltam 15 para 7. A candidata de direita, Keiko Fujimori, do Partido Força Popular, ampliou hoje a vantagem sobre o esquerdista Roberto Sanches, do Juntos pelo Peru, na apuração da eleição presidencial peruana. Com 99,39% das urnas apuradas, ela aparece com 50,1%. Contra 49,9% de Sanches. A vantagem é de quase 40 mil votos. O resultado definitivo do pleito, que teve segundo turno realizado no dia 7 de junho, está previsto para sair somente no mês de julho. O Diretório Municipal do Partido Verde, aqui em São Paulo, anunciou o apoio à pré-candidatura da ex-ministra do Meio Ambiente, Marina Silva, ao Senado. A decisão foi oficializada depois de uma reunião com lideranças das duas legendas na última semana. Segundo o PV, o encontro teve como pautas o desenvolvimento sustentável e a defesa da democracia. A ex-ministra já foi filiada ao Partido Verde, disputou a presidência da República pelo partido em 2010 e depois se aliou ao PSB enquanto liderava o processo de fundação da Rede Sustentabilidade, onde permanece desde 2015, aliás. Além do PV, o PSOL e o PDT já anunciaram apoio ao nome de Marina, que disputa com o ex-ministro Márcio França a segunda vaga na chapa governista para concorrer ao Senado por São Paulo, isso no mês de outubro. A primeira vaga parece que vai ficar de fato com Simone Tebet. A decisão final caberá ao presidente Lula. Hora de ouvir música de Gilly Lopes com ele, do Duca da Fonseca e grupo West 83rd Street.

West 83rd Street, música de Gilly Lopes com Duduca da Fonseca, Vinícius Gomes, Hélio Alves e o próprio Gilly Lopes. 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E a peça Macuco entra em cartaz hoje no Itaú Cultural, com direção de Luiz Fernando Marques. A montagem reflete sobre os impactos da destruição dos territórios tradicionais e da crise climática sobre as comunidades. O pássaro que dá nome ao espetáculo, espécie da Mata Atlântica ameaçada de extinção, funciona como uma metáfora anunciando tanto a perda quanto a possibilidade de retorno. A temporada vai até dia 28, com sessões de quinta a sábado às 20h e aos domingos às 18h. A entrada é gratuita, com reserva de ingressos na plataforma INTI. Amanhã não haverá apresentação devido ao jogo do Brasil contra o Haiti pela Copa do Mundo. Para terminar o programa de hoje, separamos com o grupo A Gema do Homem, de Adriano Praça e do Rogério Praça. Quem dançar, paga!

É o som de Quem Dançar Paga, de Adriano e Rogério Praça, numa interpretação do grupo A Gema do Homem, que a gente termina o De Volta para Casa de hoje, com a produção da Gabriela Paques, apoio de produção do Gabriel D'Ângelo, seleção musical Eduardo Weber. Na mesa de som, Carlos Lima, trabalhos técnicos Wagner Freitas. Eu, Gilson Monteiro, agradeço pela companhia, desejo a você uma linda noite, um bom descanso e a gente se encontra amanhã às 6. Até lá, somos Cultura.

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1: Olá, bem-vindos. Começando o nosso Coletânea com os sucessos da música brasileira, aqui pela Rádio Cultura Brasil. Fique com a gente.

Aqui no Coletânea, pela Rádio Cultura Brasil, bloco de abertura com Daniela Mercury e Herbert Viana, música do Herbert, Só Pra Te Mostrar, e antes, Djavan, composição do próprio Djavan, Avião. Seguindo agora com Marisa Monte. Bem...

Ouvimos Luciana Mello na composição de Djavan, Si, e abrindo esse bloco, Marisa Monte, versão de Nelson Motta, Bem Que Se Quis. Na sequência aqui no Coletânea, outra composição de Djavan, só que na voz de Chico César.

Doces Bárbaros, música de Caetano Veloso, Um Índio, e antes Cara de Índio, composição de Djavan, na gravação de Chico César. Falando em Doces Bárbaros, uma das integrantes de Doces Bárbaros, Gal Costa, chega aqui ao nosso coletâneo agora, acompanhada por Criolo num registro recente, releitura da parceria de Caetano Veloso e Milton Nascimento, Paulo e Bebeto.

0: Milton Nascimento na música de Helder Costa, Outro Lugar, e antes Gal Costa e Criolo juntos, registro recente, parceria de Milton Nascimento com Caetano Veloso, Paula e Bebeto.
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0: Cazuza, dele, Ezequiel Neves e Leone, Exagerado e antes Zizi Posse, numa parceria de Cazuza com Dé e Bebel Gilberto. Preciso dizer que te amo.
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Aqui no Coletânea, pela Rádio Cultura Brasil, ouvimos nesse bloco a banda Skank, música de Samuel Rosa e Chico Amaral, Tão Seu. Antes, Lulu Santos, música do Lulu, Tão Bem. E abri esse bloco com uma outra composição de Lulu Santos, na gravação de Pedro Mariano e o pai, César Camargo Mariano, ao piano, Tudo Bem.

0: Foi bom, né?
1: Ah, achei. Eu achei bom. Ótimo.
2: Chico Buarque e Roberta Sá juntos. Música do Chico, Mambembe. Fechando assim o nosso Coletânea de hoje aqui pela Rádio Cultura Brasil. Produção e apresentação minhas, eu sou Alexandre Ingrevalo. Trabalhos técnicos, Ariel Novaes. Valeu, muito obrigado pela sua companhia. Deixo aquele abraço e até a próxima. Tchau.
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8: Olá, ouvinte da Rádio Cultura Brasil, aqui é Laura Mayumi, chegando com a programação musical dessa próxima hora, e eu vou abrir com o som do Gilberto Gil, Rebento.

Ouvimos João Bosco, dele Aldir Blanc, o Mestre Sala dos Mares. Antes teve Gilberto Gil, dele Rebento. Seguimos com Dobradinha de Belchior, começando com a voz de Elis Regina em Como Nossos Pais.

Ouvimos duas canções de Belchior. A gente acabou de ouvir com o Paulo Neto, Coração Selvagem, e antes, na voz da Elis Regina, Como Nossos Pais. Na sequência, tem Céu com o Bloco da Saudade e a Orquestra Frevo do Mundo.

0: Essa foi a Jussara Marçal com Retalhos de Cetim, música do Benito de Paula. Antes teve Sintonia, composição de Moraes Moreira, Zeca Barreto e Fred Góes, com a orquestra Frevo do Mundo, a voz de Céu e o Bloco da Saudade. Seguimos com música aqui em 77,9 FM, agora tem Júnior Barreto.
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Esse foi o Otto, uma parceria dele de composição com o Ilhan Erçaim, 6 minutos. Antes, Júnior Barreto com A Mesma Rosa Amarela, música de Carlos Pena Filho e Capiba. Na sequência, som do Mombojó, Duas Cores.

Ouvimos Outras Vezes, composição da Lulina, com ela e a participação da Ana Frango Elétrico. Antes teve Mombojó com Duas Cores, de Felipe S. Seguindo com música aqui na Rádio Cultura Brasil, agora tem Carina Burr com Negro Amor.

Esse foi Caetano Veloso, o último romântico, música de Lulu Santos, Antônio Cícero e Sérgio de Souza. Antes, Carina Burr com Negro Amor, uma versão de uma música do Bob Dylan, versão de Caetano Veloso e Péricles Cavalcante. Seguimos com Roberto Carlos cantando Caetano Veloso.

0: Marina Della Riva com música do Gonzaguinha, essa foi Explode Coração. Antes, Roberto Carlos com Muito Romântico, de Caetano Veloso. Eu faço agora um rápido intervalo, já já tem mais música aqui na Rádio Cultura Brasil.
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10: 20 horas 59 minutos.
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0: Estamos de volta, seguindo com nossa programação musical aqui em 77,9 FM da Rádio Cultura Brasil. Vou abrir essa hora com o Zé Ibarra.